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1: 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Olá, continuação de uma boa noite. Continuamos com música variada até às 6 da manhã. Uma hora e

continuação de uma boa noite para si que está na companhia da Rádio Regional de Arouca com a seleção musical do Adelino Pinho. 1 hora e 25 minutos.

Que Sintra, na brisa do amor. Uma hora e 30 minutos. Sexta-feira para 18 de setembro. 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

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Olá, continuamos com a música variada, seleção musical do Adelino Pinho. 1:35

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1: Para a continuação de uma boa noite para si que está na companhia da Rádio Regional de Arouca com a seleção musical do Adelino Pinho. São 2:19.
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1: 2 horas e 39.

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1: Olá, a continuação de uma boa noite para si que está na companhia da Rádio Regional de Arouca com a seleção musical do Adelino Pinho. 3 horas e 17

continuação de uma boa noite para si que está na companhia da Rádio Regional de Arouca com a seleção musical do Adelino Pinho. Faltam 8 minutos para as 4.

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Rádio Regional de Iroca, são 5 horas. 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

disse Jesus: eu sou o caminho, a verdade e a vida. Ninguém vem ao Pai senão por mim.

trevas, mas terá a luz da vida.

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Olá, bom dia, ouvintes da Rádio Regional de Arouca. Vamos rezar o terço.

0: Filho e do Espírito Santo.
1: Amém.
2: Primeiro mistério doloroso: a agonia de Jesus no jardim de Getsemani. Senhor, ajuda-me a suportar contigo as dores que não compreendo e os sofrimentos que não aceito. Pai nosso que estais nos céus, santificado seja o vosso nome. Venha a nós o vosso reino, seja feita a vossa vontade, assim na terra como no céu.
1: O pão nosso de cada dia nos dai hoje, perdoai-nos as nossas ofensas, assim como nós perdoamos a quem nos tem ofendido. E não nos deixeis cair em tentação, mas livrai-nos do mal.
2: Ave Maria, cheia de graça, o Senhor é convosco. Bendita sois vós entre as mulheres, e bendito é o fruto do vosso ventre, Jesus.
1: Santa Maria, Mãe de Deus, rogai por nós, pecadores, agora e na hora da nossa morte. Amém.
2: Ave Maria, cheia de graça, o Senhor é convosco. Bendita sois vós entre as mulheres, e bendito é o fruto do vosso ventre, Jesus.
1: Santa Maria, Mãe de Deus, rogai por nós, pecadores, agora e na hora da nossa morte. Amém.
2: Ave Maria, cheia de graça, o Senhor é convosco. Bendita sois vós entre as mulheres, e bendito é o fruto do vosso ventre, Jesus.
1: Santa Maria, Mãe de Deus, rogai por nós, pecadores, agora e na hora da nossa morte. Amém.
2: Ave Maria, cheia de graça, o Senhor é convosco. Bendita sois vós entre as mulheres, e bendito é o fruto do vosso ventre, Jesus.
1: Santa Maria, Mãe de Deus, rogai por nós, pecadores, agora e na hora da nossa morte. Amém.
2: Ave Maria, cheia de graça, o Senhor é convosco. Bendita sois vós entre as mulheres, e bendito é o fruto do vosso ventre, Jesus.
1: Santa Maria, Mãe de Deus, rogai por nós, pecadores, agora e na hora da nossa morte. Amém.
2: Ave Maria, cheia de graça, o Senhor é convosco. Bendita sois vós entre as mulheres, e bendito é o fruto do vosso ventre, Jesus.
1: Santa Maria, Mãe de Deus, rogai por nós, pecadores, agora e na hora da nossa morte. Amém.
2: Ave Maria, cheia de graça, o Senhor é convosco. Bendita sois vós entre as mulheres, e bendito é o fruto do vosso ventre, Jesus.
1: Santa Maria, Mãe de Deus, rogai por nós, pecadores, agora e na hora da nossa morte. Amém.
2: Ave Maria, cheia de graça, o Senhor é convosco. Bendita sois vós entre as mulheres, e bendito é o fruto do vosso ventre, Jesus.
1: Santa Maria, Mãe de Deus, rogai por nós, pecadores, agora e na hora da nossa morte. Amém.
2: Ave Maria, cheia de graça, o Senhor é convosco. Bendita sois vós entre as mulheres, e bendito é o fruto do vosso ventre, Jesus.
1: Santa Maria, Mãe de Deus, rogai por nós, pecadores, agora e na hora da nossa morte. Amém.
2: Ave Maria, cheia de graça, o Senhor é convosco. Bendita sois vós entre as mulheres, e bendito é o fruto do vosso ventre, Jesus.
1: Santa Maria, Mãe de Deus, rogai por nós, pecadores, agora e na hora da nossa morte. Amém.
2: Glória ao Pai, ao Filho e ao Espírito Santo.
1: Como era no princípio, agora e sempre. Amém.
2: Ó Maria concebida sem pecado,
1: rogai por nós que recorremos a vós.
2: Ó meu bom Jesus, perdoai-nos e livrai-nos do fogo do inferno.
1: Levai as almas todas para o céu e socorrei principalmente as que mais precisam.

0: Quinto mistério doloroso: a crucifixão do Filho de Deus. Senhor, que na cruz a todos perdoastes, ensina-nos a perdoar. Pai nosso que estais nos céus, santificado seja o vosso nome. Venha a nós o vosso reino, seja feita a vossa vontade, assim na terra como no céu.
1: O pão nosso de cada dia nos dai hoje, perdoai-nos as nossas ofensas, assim como nós perdoamos a quem nos tem ofendido. E não nos deixeis cair em tentação, mas livrai-nos do mal.
0: Ave Maria, cheia de graça, o Senhor é convosco. Bendita sois vós entre as mulheres, e bendito é o fruto do vosso ventre, Jesus.
1: Santa Maria, Mãe de Deus, rogai por nós, pecadores, agora e na hora da nossa morte. Amém.
0: Ave Maria, cheia de graça, o Senhor é convosco. Bendita sois vós entre as mulheres, e bendito é o fruto do vosso ventre, Jesus.
1: Santa Maria, Mãe de Deus, rogai por nós, pecadores, agora e na hora da nossa morte. Amém.
0: Ave Maria, cheia de graça, o Senhor é convosco. Bendita sois vós entre as mulheres, e bendito é o fruto do vosso ventre, Jesus.
1: Santa Maria, Mãe de Deus, rogai por nós, pecadores, agora e na hora da nossa morte. Amém.
0: Ave Maria, cheia de graça, o Senhor é convosco. Bendita sois vós entre as mulheres, e bendito é o fruto do vosso ventre, Jesus.
1: Santa Maria, Mãe de Deus, rogai por nós, pecadores, agora e na hora da nossa morte. Amém.
0: Ave Maria, cheia de graça, o Senhor é convosco. Bendita sois vós entre as mulheres, e bendito é o fruto do vosso ventre, Jesus.
1: Santa Maria, Mãe de Deus, rogai por nós, pecadores, agora e na hora da nossa morte. Amém.
0: Ave Maria, cheia de graça, o Senhor é convosco. Bendita sois vós entre as mulheres, e bendito é o fruto do vosso ventre, Jesus.
1: Santa Maria, Mãe de Deus, rogai por nós, pecadores, agora e na hora da nossa morte. Amém.
0: Ave Maria, cheia de graça, o Senhor é convosco. Bendita sois vós entre as mulheres, e bendito é o fruto do vosso ventre, Jesus.
1: Santa Maria, Mãe de Deus, rogai por nós, pecadores, agora e na hora da nossa morte. Amém.
0: Ave Maria, cheia de graça, o Senhor é convosco. Bendita sois vós entre as mulheres, e bendito é o fruto do vosso ventre, Jesus.
1: Santa Maria, Mãe de Deus, rogai por nós, pecadores, agora e na hora da nossa morte. Amém.
0: Ave Maria, cheia de graça, o Senhor é convosco. Bendita sois vós entre as mulheres, e bendito é o fruto do vosso ventre, Jesus.
1: Santa Maria, Mãe de Deus, rogai por nós, pecadores, agora e na hora da nossa morte. Amém.
0: Ave Maria, cheia de graça, o Senhor é convosco. Bendita sois vós entre as mulheres, e bendito é o fruto do vosso ventre, Jesus.
1: Santa Maria, Mãe de Deus, rogai por nós, pecadores, agora e na hora da nossa morte. Amém.
0: Glória ao Pai, ao Filho e ao Espírito Santo.
1: Como era no princípio, agora e sempre. Amém.
0: Ó Maria concebida sem pecado,
1: rogai por nós, recorremos a vós.
0: Ó meu bom Jesus, perdoai-nos e livrai-nos do fogo do inferno.
1: Levai as almas todas para o céu e socorrei principalmente as que mais precisarem.
0: Pelas intenções do Santo Padre. Ave Maria, cheia de graça, o Senhor é convosco. Bendita sois vós entre as mulheres, e bendito é o fruto do vosso ventre, Jesus.
1: Santa Maria, Mãe de Deus, rogai por nós, pecadores, agora e na hora da nossa morte. Amém.
0: Nossa Senhora, Rainha da Paz,
1: dai a paz ao mundo inteiro.
0: Ave Maria, cheia de graça, o Senhor é convosco. Bendita sois vós entre as mulheres, e bendito é o fruto do vosso ventre, Jesus.
1: Santa Maria, Mãe de Deus, rogai por nós, pecadores, agora e na hora da nossa morte. Amém.
0: Nossa Senhora, Rainha da Paz,
1: dai a paz ao mundo inteiro.
0: Ave Maria, cheia de graça, o Senhor é convosco. Bendita sois vós entre as mulheres, e bendito é o fruto do vosso ventre, Jesus.
1: Santa Maria, Mãe de Deus, rogai por nós, pecadores, agora e na hora da nossa morte. Amém.
0: Salve, Rainha.
1: Mãe de misericórdia, vida, doçura e esperança, a nossa salve. A vós bradamos os agrados, filhos de Eva. A vós suspiramos, gemendo e chorando neste vale de lágrimas. Eia, pois, a rogar a nós estes vossos olhos misericordiosos a nós volvei. E depois destes termos, mostrai, Jesus, bendito fruto do vosso ventre, ao clemente, ao piedoso, ao doce, Virgem Maria. Rogai por nós, Santa Mãe de Deus, para que sejamos dignos das promessas de Cristo. Amém.
2: Oremos. À vossa proteção nos acolhemos, Santa Mãe de Deus. Não desprezeis as nossas súplicas em nossas necessidades, mas livrai-nos de todos os perigos, ó Virgem gloriosa e bendita. Rogai por nós, Santa Mãe de Deus,
1: para que sejamos dignos das promessas de Cristo.
2: Ó Deus, cujo Filho unigênito, com a sua vida, morte e ressurreição, nos alcançou o prémio da vida eterna, concedei-nos a nós que celebramos estes mistérios do Santo Rosário, imitar o que contêm e alcançar o que prometem. Por Cristo nosso Senhor.
1: Amém.
2: Oremos. Concedei, Senhor, aos vossos servos a perfeita saúde da alma e do corpo, e por intercessão da Virgem Santa Maria, livrai-nos das tristezas do tempo presente e dai-nos as alegrias eternas. Por Cristo nosso Senhor.
1: Amém.
2: O Senhor esteja convosco.
1: E está em nós.
2: Abençoe-vos Deus Todo-Poderoso, Pai, Filho e Espírito Santo.
1: Amém.
2: E dêem paz e o Senhor vos acompanhe.
1: Graças a Deus.
3: Ora, acabamos de ouvir o terço. Estaremos de volta amanhã a partir das 6:30.

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0: Olá, bom dia, são 7 horas da manhã.
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1: Para ouvirmos Ricardo Mateus.

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0: Festas e romarias na Rádio TV Regional de Arouca. Recordando as nossas festas e romarias, vamos então ouvir a banda musical Flor da Mocidade Junqueirense.

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1: Olá, bom dia. Ouvimos o sinal horário das 8 horas da manhã.
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1: Vamos ouvir os Contradança.

Olá, bom dia, boa viagem para si que nos acompanha. São 8 horas e 26 minutos. Tenha uma boa sexta-feira na companhia da Rádio Regional.

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0: Tenha uma boa sexta-feira na companhia da Rádio Regional. Olá, bom dia, boa viagem para si que nos acompanha. 8 horas e 50 minutos.

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3: Custo de vida.
4: São medidas entre os apoios e a prudência. O ministro esteve nas televisões, numa das mãos os apoios limitados às famílias e às empresas para enfrentarem a subida das despesas, na outra as contas do Estado sob controle. Na Alemanha, Merz está sob pressão perante o avanço da AfD. Este fim de semana enfrentam um novo teste nas eleições regionais, uma prova que pode ser decisiva para o futuro da CDU. Daqui a pouco vamos ouvir Patrícia Deinhardt, especialista em relações internacionais. Os talentos também se aprendem nas escolas. Na semana da abertura das aulas, temos reportagem na Póvoa de Verzim e em Faro, em escolas que ensinam a criatividade.
5: Começamos pelos 14 graus a esta hora em Coimbra. Estão 18 no Porto e em Lisboa e em Ponta Delgada, 22 Faro e Funchal. As notícias com Eduardo Maia.
4: Os preços dos combustíveis a subir, o custo de vida a subir e as pressões da oposição ao governo para que faça mais levou Luís Montenegro às televisões ontem à noite, à hora do jantar. O primeiro-ministro apresentou o pacote de apoios que o governo preparou e aprovou, em grande medida um pacote que já era conhecido, mas explicou também aos portugueses porque é que o governo não vai mais longe.
6: Luís Montenegro recusa mais medidas que teme virem a ter uma fatura alta no futuro. O primeiro-ministro fez uma menção a 2009.
7: Quando em 2009, perante uma crise, se subiram os salários dos funcionários públicos e se baixou o IVA, isso foi não só sol de pouca dura, como um contributo para privações e sacrifícios no momento seguinte. Não contam comigo, nem com este governo, para uma reedição dessa tragédia.
6: Para já, as taxas do IRS descem 0,3 e 0,5 pontos até ao 6º escalão, valor que será refletido no salário de novembro e no subsídio de Natal. Foi também aprovado um suplemento extraordinário para os pensionistas, que será pago com a reforma de dezembro.
7: Será de 200 euros para quem recebe uma pensão até 537,13 euros, de 150 euros para quem recebe desde este valor até 1.074,26 euros e de 100 euros para quem recebe pensões deste valor até 1.611,39 euros.
6: Os setores mais afetados pelo aumento do custo dos combustíveis também vão ter apoios extraordinários.
7: O setor do transporte de mercadorias e de passageiros, os táxis, as instituições particulares de solidariedade social e as associações humanitárias de bombeiros.
6: O desconto do ISP é para ser mantido para já e Luís Montenegro faz as contas com a subida do preço dos combustíveis.
7: Os descontos totais que estão hoje em vigor representam cerca de 23 cêntimos por cada litro de combustível e provavelmente subirá para 25 cêntimos já na próxima semana.
6: Agora, o Governo vai propor à Assembleia da República a prorrogação até 31 de dezembro do desconto no ISP.
4: Cláudia Godinho, com o essencial da declaração do Primeiro-Ministro, ontem à noite, a estratégia do Governo para os apoios à subida do custo de vida passa por manter a margem financeira para enfrentar uma crise energética internacional, que vários ministros de Luís Montenegro repetiram até à noite nas televisões.

0: adolescentes, tem jovens e que estão fora destas medidas do IRS. Porquê? Porque já não têm rendimentos sequer para pagarem IRS. O que significa que as medidas que hoje anunciou, devo dizer que tive a expectativa, não apenas porque hoje de manhã também sugeri, propus, recomendei ao Governo, que estava reunido em Conselho de Ministros, que pudesse adotar medidas dessa natureza. E pensei que, ao querer comunicar às 8 horas da noite ao país, que pudesse trazer, de facto, medidas novas. Mas, fundamentalmente, falou para nada dizer, além do que já tinha dito na discussão da moção de censura.
1: José Luís Carneiro aconselhou também Luís Montenegro a comparar a crise atual com a de 2022, em vez de se referir a 2009, quando as economias do mundo viveram uma das maiores crises desde os anos 80. Ouvido esta manhã na Antena 1, André Azevedo Alves, professor do Instituto de Estudos Políticos da Universidade Católica, sobre o que terá levado ontem Montenegro a fazer esta declaração ao país. André Azevedo Alves considera que o primeiro-ministro teve dois grandes objetivos. Por um lado, conter o ímpeto despesista da oposição, o PS e o Chega, sobretudo, e sacudir também a pressão que o governo enfrenta.
2: Dar algum tipo de resposta num contexto em que o governo está extraordinariamente pressionado por vários fatores, desde logo o caso de Luís Neves, a crise económica, o desgaste acumulado de problemas passados, desde o desgaste do caso Spinão Viva, o desastre que foram as presidenciais com Luís Marques Mendes, a incapacidade de reformar que tem sido notada, nomeadamente por Pedro Passos Coelho. E depois também, considerando que vem aí o debate e a votação do orçamento, de alguma forma preventivamente procurar adotar já um discurso em que tenha em conta a possibilidade de PS e Chega novamente estarem juntos na aprovação de medidas que impliquem despesa adicional.
1: Para André Azevedo Alves, Luís Montenegro não quer arriscar a saúde das contas públicas e por isso também decidiu anunciar as medidas aprovadas, procurando enquadrar o que já se sabia.
2: O que houve foi mais uma justificação no fundo daquilo que maioritariamente o Governo já tinha apresentado e também uma justificação para o Governo não ir mais além, fundamentalmente por razões orçamentais, de responsabilidade orçamental e de manutenção de algo muito importante que foi conseguido em Portugal, que são as contas certas.
1: Análise de André Azevedo Alves, professor do Instituto de Estudos Políticos da Universidade Católica Portuguesa, à declaração feita ontem à noite ao país por Luís Montenegro. A Alemanha enfrenta este domingo mais um teste eleitoral, com as eleições regionais que vão acontecer em Berlim e também no estado de Mecklenburgo-Pomerânia Ocidental, uma votação que vai ser seguida com atenção especial por Friedrich Merz, por causa da ascensão da direita radical, que está a marcar a política alemã. Há duas semanas a AfD conseguiu 43% dos votos na Saxónia-Anhalt e o resultado abalou o cenário político no país. Fez crescer também os receios de que a influência do partido possa alargar-se, sobretudo nos estados do leste da Alemanha. A preocupação é tal que o chanceler alemão cancelou a viagem para Nova Iorque, onde devia participar na próxima semana nos encontros de alto nível, nos trabalhos da Assembleia Geral das Nações Unidas, para ficar em Berlim a seguir estas eleições. Para a CDU, elas são vistas como um teste importante à capacidade dos partidos tradicionais travarem o crescimento da AfD. Bom dia, Patrícia Deinhardt, bem-vinda, investigadora do Instituto Português de Relações Internacionais da Universidade Nova de Lisboa. Quão grande é a preocupação na Alemanha nesta altura? Estaremos na iminência de inaugurar um novo ciclo político no país?
3: Bom dia, Eduarda. De facto, estas eleições vão ser muito importantes, principalmente no estado de Mecklenburg-Pomerânia Ocidental, porque sim, representam um momento importante no que se refere ao futuro da estabilidade política na Alemanha e, nomeadamente, também relativamente à própria posição do chanceler Merz, uma vez que estas eleições, juntamente com as eleições de Berlim, serão interpretadas como mais um teste à posição política do governo federal e à própria posição de Friedrich Merz. E relativamente às sondagens em relação a Mecklenburg-Pomerânia Ocidental indicam que a CDU está atualmente na ordem dos 6 a 7% das intenções de voto, ou seja, isto seria, se isto acontecer, seria o pior resultado numa eleição num Estado federado desde a fundação da República Federal da Alemanha. E portanto a ascensão da alternativa para a Alemanha, assim como a insatisfação generalizada

0: relativamente ao desempenho do governo de Friedrich Merz, fazem com que estas eleições sejam observadas, como já foram as eleições há duas semanas na Saxónia-Anhalt, em termos internacionais, precisamente porque o próprio futuro do governo e do próprio partido CDU, um dos principais dois partidos da Alemanha, pode estar em causa.
1: Então, uma nova subida da AfD este fim de semana pode desencadear uma crise política no governo da CDU?
0: Eu não sei se iria tão longe. Agora, cumulativamente, a realização de 3 eleições durante este mês, obviamente, vão ter reflexo sobre a forma como é visto o desempenho em Berlim do governo, mas também vai alterar o clima político dentro da própria CDU. E o que nós observamos e o que aconteceu há 2 dias é que foi publicada uma carta assinada pelos 8 ministros-presidentes dos Estados da Alemanha, Estados Federados da Alemanha, onde a CDU lidera os governos, e essa carta foi uma carta de apoio a Merz, mas curiosamente e contraditoriamente, paradoxalmente, foi uma carta que não assumiu declaradamente o apoio a Merz, no sentido de até de referir o seu nome, ou seja, só no fim é que vem o seu nome, ou seja, parece que houve aqui uma pressão para que houvesse este posicionamento político, mas não há dúvida que o resultado destas eleições irão ser também uma questão, ou irão também influenciar se irá ser fortalecida ou enfraquecida a autoridade de Merz dentro da CDU.
1: Merz está, portanto, a perder chão político. Obrigada, Patrícia Denhardt, por esta análise. É para seguir de perto o que vai acontecer nos próximos dias nestas eleições regionais na Alemanha. Setembro é o mês de regresso às aulas e não é apenas para as escolas com o ensino regular. O ensino artístico também está de volta. De norte a sul do país, milhares de jovens retomam as aprendizagens em áreas como a música, a dança ou o teatro. Na Póvoa de Varzim, a Escola de Música da Associação Pro Música recebeu já 300 de crianças e jovens. Eles estão de volta aos seus instrumentos, às partituras, aos ensaios. O repórter Miguel Bastos foi saber dos sonhos destes jovens músicos que hoje começam a afinar.
2: O Manuel tem 11 anos.
3: E eu ando na Escola de Música.
2: A Lia tem 12.
4: Orquestra, aula, leituras, violino, formação musical.
2: São apaixonados por música.
3: Eu tinha 6 anos, no Dia Mundial da Música, estava na gesteira e eu sempre adorava esse dia, porque eu adorava ouvir os violinos, que por acaso é um instrumento que eu toco.
4: Para mim a música vai para a vida toda.
2: Mas, quando forem grandes, nenhum nem outra querem ser músicos profissionais.
3: Eu gostaria de ser médico quando for mais velho.
4: Juíza, acho que eu sou muito boa também a letras, adoro.
2: Mas nunca se sabe. A Vânia, por exemplo, queria ser cientista.
5: Gosto muito de ciências. Fiz o percurso normal na Escola Secundária Rocha Peixoto. Fiz sempre as duas coisas em paralelo. Na altura ainda encarava como um hobby. Mas depois, e cheguei a frequentar bioquímica na Faculdade de Ciências.
2: Mas depois?
5: Mas depois faltava-me esta faísca, a magia da arte, e alterei o meu percurso.
2: Vânia Oliveira é professora na Escola de Música da Póvoa de Varzim. A escola tem cerca de 300 alunos, do pré-escolar até ao 12º ano. A primeira grande escolha surge no final do 9º ano, considera o diretor pedagógico Paulo Veiga.
6: Precisamos ter 30 alunos a terminar o 9º ano e se calhar 2 ou 3 é que manifestam algum interesse em continuar os seus estudos na música.
2: Mas nada se perde, pelo contrário, ganha-se gosto pela música e pela cultura, é certo, mas também capacidade de trabalho, concentração, espírito de equipa e de liderança, aprendizagens que ficam para a vida toda.
1: E em Faro, a Escola Secundária Tomás Cabreira também tem a arte como marca distintiva. É a única escola da região, aliás, que concentra no mesmo sítio cursos de dança e de teatro, atraindo alunos de vários concelhos algarvios. No entanto, o número de alunos tem vindo a diminuir nas áreas artísticas. Vamos seguir a visita da repórter Tatiana Felício à escola.
7: Pá, pá e fora. 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
8: Na Escola Secundária Tomás Cabreira, em Faro, a formação passa tanto pelo movimento e pela representação, como pelas disciplinas comuns a qualquer percurso escolar. É o único agrupamento no Algarve que junta no mesmo espaço cursos profissionais de teatro e dança.
9: Têm toda uma componente técnica e também temos a parte teórica. Portanto, eles também têm português, têm inglês, área de integração, psicologia, sociologia. Têm uma disciplina também. Os de dança, que é estudo do movimento, portanto é toda a parte de biologia. E teatro, também tem uma disciplina que dança não tem, que é a dramaturgia.
8: Ana Filipa Antunes é professora no curso de dança. Tanto neste como no de teatro, o trabalho não se limita à sala de aula. Há espetáculos e mostras ao longo do ano letivo. Embora sejam cursos exigentes, Eurico Bárbara, diretor do agrupamento, explica que o maior desafio é a falta de alunos.
10: Todos os anos temos conseguido abrir, mas já houve anos mais difíceis, principalmente em dança, que é muito específico. A maior parte dos alunos eram do sexo feminino, tínhamos muito poucos do sexo masculino, ainda há este estigma na sociedade.
8: O diretor explica que a Tomás Cabreira recebe alunos de diferentes pontos da região, mas quando os transportes são limitados, chegar todos os dias à escola também pode ser uma dificuldade.
10: Temos de Albufeira, de Tavira, Olhão, e do Olé já chegámos a ter alunos de Portimão. Não é fácil trazer, a rede de transportes públicas é deficitária, por isso também não temos conseguido trazer tantos alunos.
8: Não é necessário que os alunos tenham um conhecimento prévio em artes performativas. Para muitos é aqui, na própria escola, que há um primeiro contacto com a dança e o teatro.
1: Na semana do regresso às aulas, além da matemática, do português ou das ciências, as escolas também são espaços onde se descobrem vocações, onde se desenvolvem talentos e onde os sonhos crescem.
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1: Bem-vindos a estas as notícias que marcam a edição de sexta-feira, dia 18 de setembro do ano 2026. Sejam todos bem-vindos. Arranca hoje, por iniciativa da Área Metropolitana do Porto, a nona edição do Festival Sons do Património. Ao longo dos próximos meses e até 22 de novembro, o evento vai levar concertos, visitas guiadas e oficinas aos 17 municípios da região, ligando a música ao património histórico e à identidade local. Do cartaz fazem parte artistas como Luísa Sobral, Joana Espadinha, Celina da Piedade e Amy Curl. Uma das novidades deste ano é a criação do Mapa Sonoro, uma iniciativa que convida a população a registar e partilhar os sons característicos de cada uma das terras. Arouca, Vale de Câmara, Oliveira de Azeméis, Santa Maria da Feira e São João de Madeira são entre os concelhos que acolhem a programação. Todas as atividades têm entrada gratuita, embora algumas propostas exijam mesmo inscrição prévia. A freguesia de Roças Arouca vai receber este fim de semana a 18ª edição da Feira Agrícola, o evento de forte raiz nesta freguesia do concelho de Arouca. É promovido pela Junta de Freguesia local. Arranca às 3 da tarde de amanhã, sábado, com a cerimónia de abertura oficial. Depois haverá animação ao longo dos dois dias. No primeiro dia, sábado, a animação noturna vai ficar a cargo do Rancho Folclórico dos Amigos de Roças, com atuação a partir das 21h30. Às 22h, atuação da artista Liliana Oliveira. Já para domingo, dia 20, o programa arranca às 10h15 da manhã, com a celebração de uma missa na Capela de Nossa Senhor do Campo. Já da parte da tarde, destaque para o concerto da Carla Blondi, que começa às 16 horas. A organização, a Junta de Freguesia de Roças, deixa claro o convite à população para visitar Roças, participar nesta 18ª edição da Feira Agrícola, numa organização da Junta de Freguesia local. A Biblioteca Municipal de Arouca vai promover amanhã, sábado, às 5 da tarde, a apresentação do livro 4+1, os Beatles e George Martin. A obra foi escrita por Paulo César Gonçalves e conta com ilustrações da jovem artista arouquense Luísa Portugal. O livro explora a relação entre a famosa banda britânica e o produtor George Martin, que abordar o tema da educação colaborativa. A publicação junta a música, a cultura e a pedagogia para demonstrar a importância do trabalho em equipa e do estímulo à criatividade das jovens gerações. Luísa Portugal assina a vertente visual da obra, inspira-se no universo colorido e experimental dos Beatles. Ação de apresentação em Arouca tem entrada livre para o público. A Vila de Arouca vai registar vários condicionamentos no trânsito, já a partir de hoje e até ao final deste mês, devido à realização da Feira das Colheitas. As alterações vão afetar as principais artérias do centro urbano da Vila de Arouca, com proibições de circulação em horários específicos durante o evento. Os automobilistas que necessitem de uma autorização especial de circulação devem fazer ainda o seu pedido até ao final do dia de hoje. A solicitação deverá ser feita online através do formulário disponibilizado pela autarquia. A realização do certame obriga também à transferência temporária da praça de táxis para a Avenida 25 de Abril, junto à Escola Secundária de Arouca, entre os dias 24 e 27. De referir também que os vários parques de estacionamento no centro da vila irão ficar igualmente reservados ao evento e também à organização. O Centro de Artes e Espetáculos de Vale de Câmara abre amanhã, sábado, dia 19, uma nova temporada cultural e que se estende até dezembro. A programação vai juntar a música, o teatro, a dança, o humor e o cinema. O concerto de abertura vai ficar a cargo da fadista Gisela João, que apresenta o espetáculo Inquieta. Em palco, a artista vai homenagear nomes marcantes da música portuguesa, como Zeca Afonso, José Mário Branco ou Fernando Lopes Graça. Até ao fim do ano, palco do Centro de Artes vai ainda acolher nomes como Glenn Miller Orquestra, Diogo Zambujo e o humorista Pedro Teixeira da Mota. O cartaz inclui também o grupo Duques do Precariado, espetáculos para o público escolar, cinema no Centro Cultural de Maciel de Câmara e a projeção da criação teatral com a comunidade local. E cada vez mais perto do fim, as festas da cidade e em honra de Nossa Senhora da Ajuda. Até segunda-feira, Espinho vive assim o seu programa que une a tradição religiosa à cultura e também à música. Em destaque no cartaz religioso, deixamos as celebrações principais, a procissão, os tapetes de flores que foram elaborados por mais de 300 pessoas e, claro, os grandes concertos. Já alguns aconteceram, hoje é a vez do rapper Bispo subir ao palco na Avenida Maia Branha para o seu espetáculo. Amanhã é a vez do pai do rock português, Rui Veloso, e no domingo, a encerrar a senda de grandes concertos, os Vizinhos vão celebrar o pôr do sol, a fechar assim o programa. Há de destacar ainda o Fogo de Artifício, que regressa com duas noites, espetáculo piromusical que irá sim iluminar a Praia da Bahia nestas festas da cidade e em honra de Nossa Senhora da Ajuda, a decorrer ainda em Espinho até à próxima segunda-feira, dia 21. Espinho vai investir 166 mil euros em dois agrupamentos de escolas do concelho durante o próximo ano letivo 26-27. O financiamento resulta de uma assinatura de contratos interadministrativos de delegação de competências na área da educação. A verba distribui-se de forma idêntica entre os dois agrupamentos, Dr. Manuel Gomes de Almeida e Dr. Manuel Laranjeira. Os fundos garantem o financiamento de despesas essenciais do cotidiano escolar. Entre os apoios previstos estão a compra de material didático e equipamentos tecnológicos, redes de comunicação, material de higiene e reparações de conservação dos edifícios. O presidente da autarquia, Jorge Atola, destaca que o investimento permite dar uma resposta rápida às necessidades concretas dos estabelecimentos de ensino ao longo do ano. O autarca reforça a prioridade do município em assegurar melhores condições de trabalho e de aprendizagem para os alunos e professores do concelho de Espinho. A Freguesia de Ulo, em Oliveira de Azemães, é palco este fim de semana para a iniciativa A Festa na Aldeia. O evento acontece no Parque Temático Molinológico e pretende celebrar a cultura, as tradições e, acima de tudo, a identidade local. O programa vai apostar numa união entre gerações e na valorização do património material e imaterial. Entre os pontos altos, destaca-se a caminhada de 8 km promovida em parceria com o Centro Municipal de Margem e Corrida. Os visitantes vão ter ainda a oportunidade de contar com o Festival de Sabores com Identidade, que é focado no tradicional pão de Ulo e com o mercado da aldeia. A animação vai também estender-se ao longo do fim de semana, junto aos moinhos de água em funcionamento. A iniciativa resulta de uma organização conjunta da Associação do Turismo da Aldeia com a Adritema, a Associação de Desenvolvimento Rural Integrado das Terras de Santa Maria, e com o apoio do município de Oliveira de Azemães. E vamos para o desporto do fim de semana. Fim de semana bastante parado, apenas dar destaque à 7ª jornada do principal escalão do futebol nacional. A Primeira Liga joga este sábado e domingo a ronda número 7. Amanhã, sábado, 15h30, Gil Vicente Marítimo, Nacional da Madeira, Famalicão. Às 18h, Alverca Rio Ave. Às 20h30, o Sporting Futebol Clube de Iroca. Já no domingo, dia 20, às 15h30, o Estrela da Amadora Académico, Vitória de Guimarães Moreirense, Estoril Praia Casa Pia, Santa Clara Sporting de Braga às 18h, e o Futebol Clube do Porto Benfica. O jogo fecha a jornada 7, marcado para as 20h30 da noite de domingo. No campeonato SAB-SEG, mais alto escalão do futebol aveirense, vai jogar-se domingo a jornada 3, 15h, Argon Conselho Relâmpago Nogueirense. às 15h30, Sporting de Espinha na Dia, Cesarense Bolonguense, Passos de Brandão Formentelos, o São Vicente Pereira Vista Alegre, Fiães Recreio d'Água, Oliveira do Bairro Lobão, São Roque Cargozense e o Morisquense Estarreja. As notícias ficam por aqui, estão de regresso logo mais em atualização. Até lá vou deixar-lhe votos de uma boa sexta-feira, um bom fim de semana com a sintonia da Rádio Regional de Arouca.
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4: Ora então, muito bom dia. Sejam bem-vindos ao programa das manhãs da Regional. E está no ar mais um Ligar para Dedicar, como habitualmente todos os dias neste mesmo horário, entre as 9 e as 11. Damos voz aos melhores do mundo, por isso, faça só favor, sinta-se à vontade e venha daí partilhar connosco a sua mensagem e a sua dedicatória. E esta é a melhor de todas, é do fim de semana. Vamos lá começar, primeirinhas desta manhã. Bom dia!
5: Muito bom dia, meu
4: amigo! Olha, sonzinho de Rocio! Viva, tudo bem?
5: Tudo bem.
4: Pronto, indo para cá, vai lá o que é preciso, não é?
5: Coisas tão mal, o trabalho está um bocado complicado, está a faltar e
4: ainda não é bom agora. Bom, vamos lá passar coisas boas só. Vamos temos lá mandar beijinhos de bom dia para quem sãozinha.
5: Temos que dar um litro para andar muito.
4: É verdade, mas isso é tudo na vida, mulher.
5: Pronto, Sónia, olha, bom, o meu bom dia é para, como sempre, para toda a minha família cá no estrangeiro, para o casalinho de França, para o casalinho do Dragão, para a dona Alcinda de Carregosa, para a dona Rosinha Macedo Câmara, para a Maria Lúcia, para o Tony, para a esposa e todos os locutores e toda a família, com um beijão do coração e um bom fim de semana para todos.
4: Obrigado, Sãozinha, bom fim de semana. Tudo bom para si? Ora, e começamos assim o nosso programa da manhã do Ligar para Dedicar de hoje. É sexta-feira, é fim de semana e a tocar no programa. Bom dia!
6: Bom dia!
4: Quem fala?
6: Manuel Enjogueiro, Cedrinho Fiel.
4: Tá bom, amigo Manuel?
6: Tá tudo bem, estamos
4: é o que é preciso.
6: No fim de semana.
4: É isso, estamos juntos. Então, e o abraço vai para quem, meu amigo?
6: Ai, vai para o Gaspar de Pereira e esposa Conceição, a todos os clientes que confessam ao salão, aqui em Enjogueiros. Vai para o Dono Pena Fiel, vai para a Generosa de Nunes Pereira e para o Cabo Moreira e para o Loureiro das Termas de São Vicente. Bom dia, obrigado e bom fim de semana.
4: Um abraço, amigo, bom fim de semana. Bom dia!
7: Bom dia, Tony, como está?
4: Muito bem, obrigadinha, amiga Lina, está boa?
7: Estou bem, obrigada também.
4: Pronto. É o que é preciso. Então, e esse beijinho de bom fim de semana vai para quem, amiga Lina?
7: Vai para a dona Conceição, para o Zé Sapateiro, para o Ricardo Marco, para o meu sobrinho e para o meu marido, para vocês todos aí, para as vossas famílias, continuação de uma boa sexta-feira e um excelente fim de semana. Fico é bem, isso. Até à próxima.
4: Beijinho e bom fim de semana. Até breve. Bom dia.
8: Bom dia, amigo Tony.
4: Ora viva, António Filmfas, dos Capães de Santa Maria da Feira.
8: É ele mesmo, Tony.
4: Correto e afirmativo. É. Sim, então, amigo António, um abraço de bom dia. Vai para quem?
8: Como sempre, Tony, o meu abraço, bom dia, com os desejos de um excelente fim de semana. Vai para toda a minha família, para o Sr. Augusto Meiroz, para todos os imigrantes e restante auditório. Também para todos os doentinhos, com rápidas melhoras. Quem está de aniversário, um dia repleto das maiores felicidades. Para o amigo Tony e restante família, os desejos sinceros de um excelente fim de semana. Com tudo bom, Tony. Um abraço e até uma próxima.
4: Está feitinho para o amigo, um grande abraço. Obrigado pela companhia e até breve. Está bom, hein?
8: Ok, muito obrigado, amigo.
4: Tchau, adeus. Juntos até às 11 da manhã. Cá voltamos nós para o nosso programa de hoje, das manhãs da sua Rádio Regional de Arouca. Ora, está fim de semana que vai ter sol e calor. Hoje até temos algumas nuvens para contar na história, mas na verdade é que a temperatura vai ser sempre a subir até aos 33 para o fim de semana. Por isso já sabe, calorzinho aí à porta e Luís Manuel traz-nos o primeiro tema da manhã. É sexta-feira à noite, é logo mais. Para ouvir, bom dia!

0: Ao 9h42, no programa do Ligar para dedicar até às 11 na sua rádio. Bom dia!
1: Olá, bom dia, Tony!
0: Viva, quem é que fala?
1: Fala Fernando Figueiredo do Barro.
0: Amigo Fernando, e a dedicatória vai para quem?
1: Olha, como hoje é sexta-feira, já sabes, em primeiro lugar vai para ti um abraço, um beijinho para a tua esposa e tanto também um abraço. Quero desejar para já um bom fim de semana, se o vais ter, não é? Olha, agora vai para todos os meus familiares, vai para todos os meus antigos colegas de trabalho da Câmara Municipal de Alvar, vai para a Adelaide Pesquina, vai rápidas melhores para todos os Dontinhos, para todos os nossos imigrantes e para todos aqueles que estiverem hoje de parabéns. Um dia muito feliz, com saúde, Tony. Até segunda-feira, se Deus quiser.
0: Há de querer sim. Um abraço, amigo. Bom fim de semana.
1: Até logo, não te esqueças.
0: Então, obrigado. Bom dia.
2: Bom dia, Tony.
0: Quem fala?
2: Guilhermina de Portugal.
0: Guilhermina, sua mensagem vai para quem?
2: Vai para os meus três filhos, vai para as minhas duas noras, vai para os meus quatro netinhos, vai para os três carlinhos de trabalho num tristarola de Portugal junto com o meu irmão Beto. E vai para o Nelson de Loureiro, que não está feito, Tony.
0: Obrigado e bom fim de semana. Bom dia.
3: Olá, bom dia.
4: Bom dia, como estou, amigo? Tudo bem?
3: E o Inigo está muito bem.
4: Ora, isso é que importa. Coisas boas e sempre, sempre, sempre,
3: é,
4: não é?
3: Isso. É
0: verdade. Então, o amigo Inigo vai mandar aí um abraço de bom fim de semana para quem é?
3: Olha aí, uma faldinha. A fadinha para o Luís, para o Luís Gonçalves, para o Fernando Figueiredo, para o Ivalente de Alvar e o Ricardo de Marques Canaveses, a sozinha de Bocio e mandar a Deus de Porto um abraço para ele, a Tony e um grande abraço, um bom fim de semana, uma boa sexta-feira e até à semana.
0: Está feitinho, bom fim de semana para o amigo, uma beijoca azeirinha e chamá-la ainda até nós. Está
3: okay.
0: Bom?
3: Okay.
0: Tudo bom? É por aqui, até às 11 da manhã que juntamos os melhores ouvintes do mundo. Bom dia!
5: Bom dia!
0: Bom dia.
5: Bom dia.
0: Pronto, que bonito, é espetacular, hein? Sim, senhor. E pronto, vamos lá em frente.

0: 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Buon dia!
1: Buon
0: dia, Rosinha do Campo de Valongo.
1: Ei,
0: amo a tua. Rosinha, a sua mensagem para que vai, minha querida?
1: A minha mensagem vai já um beijo para o Carlinho, um beijinho para a sua filhinha, para toda a sua família. Todo o trabalho nessa grande e maravilhosa rádio. Vai para toda a minha família e um beijinho querido para os meus da Suíça. E agora vai. Para a dona Austina Cardona, com um beijinho muita, muita saúde. Para o Sr. Fernando Figueira de Alvar. Para o Sr. Delmar. Vai para a Clara Pinho de Aroca. O Sr. Manuel Palheira. A Pá Margarida Olival, a Dona Yália Valde e o Sr. Zé Pacheco. Para o nosso caminho, obrigada, bom fim de semana, tudo o bom que desejo e até segunda-feira, se Deus quiser.
0: Feitinho, um beijinho, um bom fim de semana, Rosinha, um abraço para o Sr. Pinho, tá bom?
1: Em nome dele, muito obrigada.
0: Tá? Muito obrigado, Joca. Bom dia.
2: Bom dia, Tony, como está?
0: Eu estou muito bem. Quem é que fala?
2: Pois
0: é. E a Tolinha vai mandar beijinhos de bom dia para quem?
2: Ai, para o Tony, para todos os tuas, para todos os ouvintes, para mim, para o meu marido, para a minha família linda que se encontra na Alemanha, para a minha família de Portugal, para todas as minhas amigas, com muita saúde, muitos beijinhos e muita paz. E um bom fim de semana para toda a gente.
0: Pronto, feitinho, uma beijoca, bom fim de semana, obrigado. E aqui trouxemos a Mari Lúcia Pérez. Ama-me, bom dia.

0: o Zé Mar com a Lúcia Pérez. E lá vamos nós. Estamos a 10 minutos das 10 da manhã. Bom dia!
1: Bom dia, Tony!
0: Quem fala?
1: É de Paradela.
0: E a Elizabeth te vai dedicar a quem?
1: Como que estou? É para o Tony primeiro, para a sua família. Ah, pois é. Uma boa sexta-feira também. Depois é para os meus filhos. A Amélia e a família, a Eugênia e a família, Fatinhas e a família, e o Rosa Roca, e um bom fim de semana, e se Deus quiser, até segunda-feira.
0: Muito obrigado, beijinho, até à próxima. Seguimos nas manhãs da sua rádio, até às 11 da manhã, aqui na Regional FM. Ora, aproveitar para ler aqui uma dedicatória que nos vem via SMS ao programa e diz assim: bom dia, Tony, sou José Rocha da Aldeia dos Gueiros Penafiel e quero dedicar para um bom dia para todos aí da rádio, para o Manuel de Jogueiros, Gaspar Pereira, esposa Maria da Conceição, a todos os clientes do Café São Gonçalo, deixa lá voltar, também para todo o auditório, com um bom fim de semana e um abraço aqui para o Amigos da Aldeia, um bom dia o de sexta-feira, bom fim de semana. E lá vamos nós, até às 11 da manhã no programa. Bom dia!
2: Mon chéri de moi!
0: Oh, bonjour! Dia. Paris de France! Não é bem Paris, mas
2: Comment
0: pronto.
2: Ça va?
0: Très bien! Merci!
2: Também invitas-me a mudar as palavras da canção. Não é très bien? Comment?
0: Não, eu vou très bien! Essa é a diferença. Bom, très bien! Então, Almerinda, o bisu de bom fim de semana vai para quem?
2: Pai, já para ti, um bom fim de semana, muito bom fim de semana com a Quininha. E, Oblá, queres que eu te diga um segredo? É só a ti que eu digo, eu não quero
0: força,
2: que ninguém saiba.
0: Força.
2: Tu não digas nada a ninguém, hein? Eu, segunda-feira, vou até Portugal.
0: Ah, bom, outra vez.
2: Mãe. Bom, mas é só para ti.
0: Aí é só para mim, ninguém sabe. Pronto, então cá esperamos, está bem? A partir de segunda-feira. Bom, e mais?
2: Não,
0: vamos lá, mais.
2: Eu saio daqui segunda-feira. Agora a viagem pode durar uma semana, se for preciso.
0: Ah, pronto. Ok.
2: Pronto. E um beijinho muito especial. Vou deixar à minha Rosarinha do Coração, à minha Mafaldinha linda, que breve já tenho nos meus braços, à Rosinha Campos de Valonga, à Rosinha de Maceira de Câmara, à Solzinha do Rússio, um grande beijinho para aquele senhor do Canadá, o senhor António Arujada, a nossa madrinha, à Adelaide Pesquina, à Clara Pinho. E para todos os que falam no nome da Almerinda, com um grande beijinho e um goodbye, que o good fica aqui.
0: Um beijinho, Almerinda, obrigado e bom fim de semana. Um abraço, Orlindo, tá bom, né?
2: Ok.
0: Alemã, bom dia.
3: Bom dia, Tony.
0: Ora, viva, e é Manuela e é da Mexido, não é?
3: É, sim, acertou direitinho.
0: Direitinho. E a dedicatória, Manuela, vai para quem?
3: Vai ser para ti, estás para ti, um bom fim de semana, que desejo. Para o José Papeiro, para a Clara Pinho, para a Patinha de Rismunho, para todos os amigos e amigos, e até a segunda, se eu
0: chegar. Obrigado, bom fim de semana. Venha daí, até às 11 da manhã, estamos no ar com o programa do Ligar para Dedicar.

0: dono da banca, também se chega a nós, ele dá um beijinho de bom dia para a Clara Pinha e Sónia Martins, António Risca e companheira para o Rui Pina, Nelly Correia e o Grupo Folclórico das Padeirinhas do Abraço Nuno, bom fim de semana para o amigo. Bom dia!
1: Bonjour, Tony!
2: Bonjour, mademoiselle Lydia, ça va?
1: Tá, vai, e você?
2: Você sabe que isso é bom, claro. Não vale a pena andarmos para aqui com coisas, não é? Temos que andar sempre bem.
1: Então, Lídia. Temos que andar bem.
2: Exatamente. Então, Lídia, bem, para fechar a primeira hora, vamos mandar um beijinho de bom dia a quem?
1: Bom, não é, Tony? Como de costume, vai para o meu marido, para os meus filhos, e para as minhas noras e para o meu netinho. Depois vai para você e toda a sua família. Não esquecer a sua esposa. Depois vai para as minhas irmãs, aí na Quinta da Presa, os meus irmãos. Vai para os meus sobrinhos, não esquecer o Rui, que ele deve estar a ouvir a tia. Depois vai para todos os imigrantes. E vou dar um beijinho especial ao senhor Joaquim, à dona Elvira e à sua esposa. Do senhor Joaquim, que ela esteve doente, espero que esteja tudo bem com ela. E para a sua irmã, que mora na feira. Eu só tinha aqui o endereço dela, mas agora esqueceu-me.
2: Ok.
1: Senhor Tony, um bom fim de semana para a Arouca. Espero que esteja tudo bem e que vocês para a semana vão ter em festa.
2: Estamos em festa e a Lídia está convidada a vir à sua terra. Está bem? Lídia, um beijo.

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4: Pois é, cá chegamos nós. Não dá para desligar e voltamos à segunda hora. Venha daí até às 11. Há programa interativo com os melhores ouvintes do mundo em linha direta. Para participar é simples. É só pegar no telefone e ligar 256-948-219 916-691-020. Vamos lá de volta. Bom dia.
5: Olá, muito bom dia, Sr. Tony.
4: Bom dia, quem é que fala?
5: Ricardo Marco do Canavês, Sr. Tony.
4: Ricardo, e a dedicatória? Para quem vai, amigo?
5: Vai para o Sr. José Sapateiro do Ourosa, para a dona no coletivo Bom do Mar, para a dona Lúcia de Cesar, para o Sr. Coelho Sapateiro, por favor, Marco do Canavês, para o Sr. Mário Silva do Ourosa, Sr. Alvin do Café do Dragão. Sr. Tony, desejo bom dia de trabalho, tudo bom para ti e um bom fim de semana. E um abraço e até à próxima. Muito obrigado, sim.
4: Obrigado, Ricardo. Um abraço e bom fim de semana. Seguimos até às 11 no programa de hoje do Ligar para Dedicar da Rádio Regional de Arouca. Bom dia!
6: Bom dia!
4: Alô, quem fala?
6: É o Lourdes Rodrigues, Mulher Mortosa.
4: Então, menina Lourdes, vai dedicar a quem?
6: Olha, vou dedicar e para os meus filhos, Alemanha e Portugal, também para os meus netos. Não esqueçam do meu marido também. Beijinho para todos. Alguns familiares nossos, alguns amigos também, que ainda se encontram cá de férias. E todos os ouvintes, e pronto, e bom fim de semana. Até segunda-feira, se Deus quiser.
4: Estamos combinados. Um beijinho e um obrigado pronto, pela companhia. Bom fim de semana. Venha também até às 11 da manhã. Bom dia.
7: Bom dia, Tony.
4: Bom dia, é a Fatinha. E a Galhofe. E a Fatinha vai deixar um beijinho de bom dia para quem?
7: Olha, para ti, para a tua esposa e toda a tua família. Vai um beijinho também para a minha família. Vai um beijinho para a minha neta, que amanhã é o dia dela, para a cidade da minha neta, que corra tudo bem. É filha da Ju. Uhum. E vai para todos os amigos e amigas. Vai para todos os ouvintes que ligam para essa maravilhosa rádio, Tony. E olha, um bom fim de semana.
4: Obrigado e um beijo. Da manhã. Mais no programa do Ligar para Dedicar até às 11. Venha daí que é meu convidado. Bom dia. Alô?
8: Oi, bonjour, Tony.
4: Oh, bonjour, amigo Zeca. Ça va?
8: Ça va très bien, merci.
4: Então você sabe que c'est bon. Bah, oui? Amigo, e o abraço vai para quem?
8: É pá, para não dizer sempre a mesma coisa, hoje vou dizer para a mulher que eu tive a sorte. Não, como é que eu ia dizer?
4: A mulher que teve era a sorte de casar consigo, assim é que.
8: Não, eu era para dizer.
4: Ah, é ao contrário. A mulher com depois, quem teve a sorte de casar.
8: Com quem eu tive a sorte de me casar, vá lá, pronto, está bem, é assim. Não, para não dizer sempre a mesma coisa, senão
4: exato,
8: até vai ser
4: exato.
8: Um
4: problema. E até porque é mais verdade do que o que normalmente costuma ser.
8: Ah, não, isso não te meta nisso, isso tá são bem, problemas bom. Meus.
4: Eu estou bem. Certo, tudo bem, pronto, já não está cá quem falou. E mais?
8: Igualmente para a minha cunhada Adélia, para a Guida, para o Tono Pindelo. Ah, eu acho que ele faz anos amanhã.
4: Ah, é? O amigo Tono? Então amanhã vai tudo para Pindelo. Pronto. Está combinado,
8: mas
4: está combinado.
8: Ele faz anos duas vezes no ano, sabes?
4: Já sei. Isso é fixe. Mas é que um grande abraço ao amigo. Muito obrigado pela visitinha. Beijinho para a Mafalda. Bom fim de semana e até breve. Está bom?
8: Igualmente, Tony.
4: Adeus. Obrigado, amigo. Até às 11. Venha daí partilhar a sua mensagem e a sua dedicatória. Daqui a pouco juntamos o Kappa, mas antes fica só mais esta. Bom dia.
9: Bom dia, Tony.
4: Olha o Tom da táxi. Estás bom, Tony?
9: Está tudo, Tony.
4: Isso é que importa. Então, e a dedicatória, amigo, vai para quem?
9: vai para ti, Tony, vai para o São Nelson, vai para o São Manuel Campias, que hoje vai pagar o tacho, e para o Paulinho, está feito.
4: Prontinho, olha, um abraço para ti, dá um abraço ao Paulinho também. Bom fim de semana, tá bom? Tchau e adeus! É até às 11 da manhã no ar, ligar para dedicar. E agora, o amor não se esquece, é com o Capa. Bom dia!

0: Manhã de Rádio. Até aos 11 aqui. Bom dia.
1: Bom dia, Tony.
0: Quem era ela?
1: Elis Peralta Parvió.
0: Show de bola, né, Patinha?
1: Show de bola,
0: maravilha.
1: Tony.
0: Então, e o beijinho de bom dia vai para quem, minha querida?
1: Vai para a Tony, família e todos os locutores da rádio. Vai para toda a minha família. Vai para a família do Alexandre Sardoeiros, família da Adelete Cristina, Rosarinho do Café Dragão, Malfaldinha de Oliveira das Meias. E vai para a Fatinha de Paredes. Beijoca para a Tony, até logo, bom fim de semana.
0: Está feitinho, uma beijoca a você, até à próxima. Venha no programa.

0: da sua manhã de rádio. Bom dia!
1: Bom dia, meu amigo. Tá
0: bom? Seu Zé, tudo bom?
1: José Pacheco, faz favor.
0: É isso, da Vila de Lousada, né?
1: Deseja muito.
0: Então, e o amigo vai dedicar para quem
1: até
0: o bom fim de
1: José
0: semana?
1: Pacheco, na rádio sou o único, não há maninho.
0: Eu acho que é.
1: Ah, não.
0: Pelo menos os que participam, é.
1: Sim, podem não participar, mas ouvem.
0: Exato. Então, vamos lá.
1: Meu caro, então é para lhe desejar um bom fim de semana, já que o senhor está ansioso que ele chegue e que nunca mais acabe. Eu vou desejar para a minha esposa um bom dia de trabalho. Para mim, mais apetite para trabalhar quando não tenho nenhum apetite de trabalhar. Às vezes acontece.
0: São coisas, exato.
1: O meu amigo, quando a gente também chegou a um ponto, também desapetece um momento, também aborrece, não é?
0: É, exatamente, exatamente.
1: Você não, você lá vai entrando com um com o outro, eu não, é o contrário.
0: É mais isso, eu é mais isso, tem essa felicidade, é verdade, é verdade.
1: Para o meu amigo António Rejado, a minha madrinha, o meu amigo empedrido Zé Violas, também um grande amigo há muitos anos. A dona Rosinha Campo Longo, a dona Patinha de Paredes e o meu caro amigo até segunda-feira, porque amanhã não está cá. É
0: de prontinho, sol. Exatamente. Um bom fim de semana, amigo. Muito obrigado pela visita e até breve. Tá bom, Zé?
1: Obrigado,
0: até amanhã. Tchau e adeus, até amanhã. Programa até às 11, bom dia.
2: Olá, bom dia.
0: Olá, bom. Menina da Pérola, saudade. Como está, menina? Tudo bem?
2: Está tudo numa boa.
0: É isso que é preciso, coisas boas para a vida. Então venha lá o beijinho de bom dia, vai para quem?
2: É para o Tony e para a sua esposa, com um grande beijinho. É lá para as minhas meninas da Pérola. Para toda a minha família. Para quem estiver de parabéns, meus parabéns. Quem estiver doente, rápido, as melhoras. E para a Adelaide Pesquina, um beijinho grande. Bom fim de semana. E até segunda, se Deus quiser.
0: Fica assim, um beijinho, obrigado. E bom fim de semana. Está bom, e...
2: Sim, senhor.
0: Obrigado, saudade. Até breve.
2: Tchau, tchau.
0: E antes de voltarmos à música, no programa de hoje, vem aí bem agitadinho para dançar o Morango do Nordeste. Bom dia.
3: Bom dia, meus amigos.
0: Viva. É sempre a abrir. Ainda gostava de ver o Cabo Moreira aí a bailaricar. Isso é que é. Então, e o amigo Moreira vai mandar um abraço de bom fim de semana para quem?
3: Olha, o meu fim de semana vai ser já hoje. O meu netinho faz 2 anos. O meu Tomás. Filho da minha Liliana, que mora em Carvoeiro. E o Filipe. Também vou todos especialmente parabéns para a minha família toda, para vocês todos da rádio. E hoje vai começar a Semana Cultural aqui, meu.
0: Então, boa festa.
3: Exatamente, amanhã temos o Coelho dos Ranchos, amanhã.
0: Ai, é um festival, hein? Então o amigo Moreira vai levar um abraço a essa malta toda aí em festa e um bom fim de semana para si.
3: E para todos os bombeiros, está bem?
0: Está entregue. Muito obrigado, um abraço.
3: Muito obrigado por tudo.
0: Obrigado. É o Morango do Nordeste e o Laírton nas manhãs. Bom dia.

0: É o programa das manhãs de rádio, 10h33. Bom dia!
1: Good morning,
0: então. Good morning! Ora, 5h33 no Canadá e aí está o homem, cheio de sono. Sem sol?
2: Sem sono, não.
0: Não?
2: Não, que já estou atrás do volante.
0: Ah, muito bem, muito bem. Então, antes de mais, boa viagem. Está bem? Boa viagem.
2: Obrigado.
0: Ora, então, para quem ainda não citou, toma, né, arrojado, chega lá do Canadá. Vai mandar aí um bom fim de semana para quem é?
2: Olha, em primeiro lugar, para ti, tua boa disposição, para a tua esposa, para o amigo José Pacheco, acabei de escutar, a esposa, para a nossa madrinha, para a mãe Maria Aljó, para a família, as irmãs aqui nos Estados Unidos, o Marco, a Ana está a dormir, a Adelaide Serrinho, o Zorinho Café Dragão, a Jorge Pemo, António Brandão e esposa, ao lado de pesquina. Olha, e ficamos por aqui hoje.
0: É, e não fiz enough.
2: Não fiz enough,
0: né? Olha, e para ti aquele abraçaço. Muito obrigado pela visitinha, que é sempre um gosto ter-te aqui. E bom fim de semana, está bom?
2: Obrigado, amigo.
0: Have a nice day, amigo.
2: YouTube.
0: Bom fim de semana. Já te disse que tu não gostas de YouTube. Um abraço da Mané, bom fim de semana. Obrigado ao amigo. Obrigado. Só sai disparados, pá. Às 5h30 da manhã e este homem só diz disparados. Bom dia!
3: Bom dia, Tony! Oi.

0: essa para ter via dolorosa.
1: É, exatamente.
0: E o amigo vai dedicar para quem os bons dias?
1: Bem, aqui está a minha família. Camila Melo em Lourosa, Ricardo Mar Canaveses, Dona Michelina em Gondomar, Poço Coelho Mar Canaveses, Dona Constância José Vieira e Cabo Moreira em Gondomar. Um bom dia para si, um abraço e até amanhã. E obrigado e um bom fim de semana.
0: Bom amigo, um abraço, obrigado, obrigado e bom fim de semana. E siga, bom dia.
2: Bom dia.
0: Bom dia, quem fala?
2: Margarida, do Olival Gaia.
0: Sim, Margarida, eu hein?
2: Está tudo bem.
0: Maravilha. Então e o beijinho vai para quem, Margarida?
2: Vai um beijinho para o Tomi e toda a vossa família, um ótimo fim de semana. Vai um beijinho à Dona Alcira de Carregosa, à Lúcia de Cesar, ao Sr. Ramiro Silva e toda a família dele, à Rosinha Campos de Alongo, às Manas de Paredes e ao nosso Miguel.
0: Obrigado. Bom fim de semana.
2: Bom fim de semana.
0: Vai que é para Deus. Bom dia.
3: Bom dia, Tomi.
0: Quem fala?
3: É o João 45
0: de Carreira. É o 45, que vai mandar aí um abraço. Bom dia para quem, João?
3: Olha para ti, beijão.
0: Braguidinho, e mais?
3: Para as pessoas que já ouviam falarem, e para o Café Vizuela, aqui em Carreira, e para os bombeiros de Carreira.
0: E está feito. Então, para o amigo, um abraço, um obrigado, e até à próxima. Está bom, Luís? Tchau, adeus, até às 11 da manhã. Ficamos aqui com a sua participação em linha direta. Venha partilhar connosco 256-948-219 ou então 916-691-020 e venha connosco ao programa do Ligar para Dedicar. Então daqui a pouco vem aí Botafogo no Terreiro. Mas antes, bom dia!
4: Bom dia,
0: Tony. Viva quem fala!
4: Sou Nelson Loureiro.
0: Amigo Nelson, e a dedicatória vai para quem?
4: Vai para toda a minha família, vai para o Tio António Leira, vai para o Neca Pereira, vai para a Guilhermina, vai para o amigo Domingo de Ataque e vai passar uma Paulo de Meio. Aqui forte abraço, faz bom fim de semana.
0: Está feito. Um abraço, Nelson, bom fim de semana. E eu volto consigo até às 11 da manhã. Agora, olha, Botafogo no Terreiro com o Márcio Mário. Bom dia!

0: Arrebata fogo no terreiro Márcio Amaro aqui, Márcio Amaro aqui nas manhãs. Lá vamos, até às 11, estamos a 19 minutos do final do programa. Bom dia!
1: Bom dia!
0: Viva, quem é que fala?
1: Aqui fala Maria Municipela da Associação Monte Mertosa.
0: Maria Emília, e o beijinho de bom dia vai para quem?
1: Dedicar ao meu marido, dedicar aos meus filhos, dedicar ao meu irmão António, mulher e filha, dedicar para os meus irmãos e para vocês, e bom fim de semana.
0: Feitinho, uma beijoca, muito obrigado e até à próxima. Seguimos na sua manhã de Rádio Regional de Arouca. Mais dedicatórias e mensagens, e esta chega-nos por escrito. Diz assim no programa: quero mandar cumprimentos para todos os eletricistas da empresa de Yves Martin, a Rivana. Um abraço especial ao Machado Pinto, Brasília, e também família, e ao Madeireiro Almerindo, família muito sucesso. Ah, está bem. Então, e quem é que enviou a mensagem? Não deixa nome. Não é muito normal, mas pronto. Bom dia!
2: Olá, bom dia!
0: Olá! É a menina da trança, menina Zairinha. Tudo bem, minha querida?
2: Estou disposto, minha querida.
0: Oh, não vamos andar mal dispostos por aqui. Não paga as dívidas, não é?
2: E com esse Botafogo é o fim do mundo.
0: É o fim do mundo no terreiro, no terreiro. Ora então, menina Rosarinho, vai dedicar para quem o bom fim de semana?
2: Em primeiro lugar é para ti, como sempre, para a tua querida esposa. Depois é para o meu marido também, para o meu netinho e meus filhos também. Para ela e para os filhos dela, para ela, tudo bom, e para os netinhos. E é para a nossa princesinha, que ela contou-te um segredo. Um beijinho grande para ela.
0: É um segredo que ninguém ouviu, é? Só
2: ninguém
0: nós é que sabemos.
2: Um beijinho muito grande. E que faça uma boa viagem. E é para a Alicinha Peralta, e para a Margarida de Olival, e para a Alicinha de Valdecambra, e para todos aqui os meus vizinhos. E um bom fim de semana para ti. Está tudo feito para hoje.
0: Pronto, ficamos assim combinados. Um beijinho daqui para aí e bom fim de semana.
2: E
0: tá bom, Zaninha?
2: Tenha um bom fim de semana também. Um
0: obrigadinho.
2: Para ele.
0: Está entregue.
2: Também eu ouvi.
0: Um beijinho. Bom fim de semana. E mais, bom dia.
3: Bom dia.
0: Bom dia, quem é que fala?
3: Maria da Conceição de Carvalho.
0: E a dedicatória vai para quem, Maria da Conceição, hein?
3: Para a minha filha Gabriela, para o José António, para a minha mãe, para o companheiro, para a Mila da Mortosa, e para o marido, e para você, e um bom trabalho.
0: Está feito, obrigadinho, bom fim de semana. E mais uma, e depois sim voltamos à música aqui no programa. Bom dia.
4: Bom dia.
0: Bela, tudo bem? Ai, que impecável. Bom dia, Lady.
4: Bom dia.
0: Está tudo bem, não está?
4: Está tudo bom.
0: É isso que é preciso, coisas boas. Vão lá então mandar um beijinho de bom fim de semana para quem?
4: Olha, vai já para ti, para a tua família, para todos os locutores dessa rádio, com um beijinho. Vai já para todos os clientes e amigos, que vamos já amanhã para Santa Ofémia, vamos com São Paulo e domingo, para Céu, Oriora, Tuí. Beijinho para eles todos, uma boa viagem para nós. Mas já para o Rosarinho Café de Legal, para aquela família toda, Margarida Olival, o António Rosal lá no Canadá, o Neca Pereira, o Delmar, um beijinho para todos, um fim de semana.
0: Pronto, ficamos assim combinados. Toma lá um beijinho, um bom fim de semana, muito obrigado e até breve, está bom, né?
4: Até breve, beijinho!
0: Até às 11 horas levamos os melhores ouvintes do mundo em linha direta. Bom dia!
5: Olá, muito bom dia!
0: Olá! Tudo bom, hein?
5: Está tudo ótimo,
0: sim, vamos andando devagarinho, não é?
5: Mas ela será fim de

0: semana, não é? É,
1: pá, nem diga nada. Cheira bem. Cheira bem. Cheira a fim de semana. Ah, nem então, bom dia, dona Calmedida Mesquita, que chega lá das Termas São Vicente Pereira. Está farta de costurinha hoje ou não? Já chega?
0: Já chega.
1: Eu disse São Vicente Pereira, não. É das Termas São Vicente sem Pereira, pá. Sem Pereira.
0: É na mesma.
1: Exatamente. Pronto, esta é de Penafiel, não é de Santa Maria da Feira. Está aí o erro. Não é mais nada, não é mais nada. Ora então, vamos lá. Vamos mandar um beijinho de bom dia para quem, Calmedida?
0: Pai, para toda a minha família, todos os meus amigos, para vocês aí, bom fim de semana e até segunda-feira.
1: Pronto. Oh, Margarida. Anda lá, que também nós temos há muito tempo, hein? Vê lá, não percas. Um beijinho, Cândida, bom fim de semana, bom trabalho às manas. E um beijinho lá para a Alemanha, para a Maria Alemanha, não ficar triste nem sozinha. Está bem? Tchau e um beijo. Ficamos agora com o Coduro dos Amigos de Canelas, até ao regresso para fecharmos o programa interativo de hoje do Ligar, para dedicar as manhãs interativas da rádio.

0: estamos no fim do nosso programa desta manhã, do Ligar para Dedicar aqui da Rádio Regional de Arouca. Vamos ler as últimas dedicatórias, vamos às últimas mensagens do nosso programa desta manhã de hoje. É sexta-feira, dia 18 de setembro. Começamos assim. Bom dia, Tony. Quero dedicar para si, toda a sua família, à minha esposa, filhotas, para todos os colegas de trabalho e um bom fim de semana para vocês. Fica daqui o meu abraço. Muito obrigado também ao amigo Carlos Silva, de Santa Maria da Feira. Bom fim de semana. Ora, bom dia, Tony. Quero mandar um abraço para o Jotinha. Opa, deixa lá ver. Para o Jotinha, para o Amaral, o Preto, o Simão, o Marreta e o Gilu. Também ao Tota de Canelas com um abraço e um obrigado. Aí, ó, amigo, bom dia de sexta-feira e bom fim de semana. Bom dia!
1: Olá, meu amor, bom dia!
0: Olá, madrinha, tudo bem?
1: Tudo bem, graças a Deus.
0: E a minha, não é? Então vamos lá, para quem vai, um bom fim de semana.
1: Olha, vai lá para ti, para a tua família toda, vai para a Linha. Vai para o António e para a Ana e para o Marcos Meninos. Vai para o Mofato Oliveira de Almeida, a Margarida do Canedo e a Margarida em França. E o José Pacheco. E olha, e tchau e adeus.
0: E saudinha da boa.
1: Até segunda-feira. E um bom fim de semana e porta-te bem.
0: Vou tentar. Um bom fim de semana e beijinho. Obrigado à Madrid.
1: Tchau,
0: tchau. Ora e mais, no programa desta manhã, bom dia, Tony. Quero desejar um bom dia de trabalho a todo o pessoal da Lousar, Vitor Preto, Tota, Tono Moura, Sapinto, também para o Gilito, o famoso e verdadeiro Jotinha de Canelas, e um bom fim de semana a todos com um abraço do Amaralzinho. Um abraço, Amaral. Bom dia.
2: Bom dia, bom fim de semana.
0: Bom fim de semana. Gosto.
2: Ah,
0: bom dia,
2: Fatiminha. Trabalhas com o remédio. É, Maria Fatiminha.
0: Oh, mulher, é fim de semana e é trabalho e é tudo bom. Sim. E vamos embora.
2: Isso
0: na mesma.
2: É fim de trabalho, vamos lá.
0: É isso, sim, bora, galera.
2: Outro.
0: Exatamente. Ora, então vamos deixar um beijinho de bom fim de semana para quem, Fatinha?
2: Então, um beijinho de bom fim de semana. Ó, oh, Tony, antes que me esqueça, ainda vai a tempo. Ainda, pronto, é uma confusão. Eu não entrei na segunda-feira. Os parabéns para o projeto da minha rodinha com o Paulo, que ele está. Parabéns e
0: pronto.
2: Também não pude entrar.
0: Pronto.
2: Mas ainda esta semaninha para o Hélio, que aquela família é maravilhosa mesmo. Para o Hélio e na companhia da família, para a minha Rosinha também. E sou todos aqueles amigos ao longo desta semana que me têm indicado com um grande beijinho. Mas foi muito especial para esta família que eu não tenho palavras. Às vezes a gente não é por mal, mas também não entrei. Mas fica a intenção. Olha, vai um grande beijinho para a tua família toda e bom fim de semana para toda a gente.
0: Um beijinho, obrigado, Fatinha. Bom
2: e
0: fim de semana.
2: E para ti, a tua quininha, está bem?
0: Obrigado, tchau e um beijo.
2: E para todos os amiguinhos todos, tchau, beijinho.
0: Está entregue, obrigado. Há mais no programa de hoje, são os últimos acordes de emissão. Bom dia.
3: Olá, bom dia.
0: Ah, eu estava a ver que ela não vinha, eu já estava a começar a ficar com o nó na garganta e uma lágrima no canto do olho, como ao monga.
3: Pois, que eu não ia conseguir, está a ver?
0: Pois, mas ela veio. Bom dia,
3: Managuida,
0: tudo bem?
3: Está tudo.
0: Sim, para cá, é isso que é preciso, sempre, sempre, sempre. Ora, então, vamos lá mandar um beijinho de bom dia para quem, Managuida?
3: É rápido, é para toda a minha família e para vocês aí, com um bom fim de semana.
0: Pronto,
3: para hoje.
0: É isso, está feitinho. É. Olha, já que a Maria não veio, vamos deixar um beijinho para ela. Pronto, e bom fim de semana. Está bem? Um beijo à mana, tchau e adeus. E a última mensagem da manhã é assim: bom dia, Tony. Quero desejar um bom dia de trabalho. Amanhã, tua folga. É, senhor. Então vai com um bom dia para todos os ouvintes da rádio. Um bom fim de semana para toda a maltinha lá em Alvarenga, para o Zé Roldão, para a mãe Isabel, para a Maiá, o Nuno, o chefe Silva, a chefe Dininha, a Teninha e a Silinha. Boa, boa.

Voa Reforma. E obrigado pela companhia de sempre. Um abraço, Marcelão. Bom fim de semana. E pronto, termina por aqui o programa das manhãs da Regional. Vamos fechar, como habitualmente, a agradecer a sua participação, a sua companhia, a sua presença na manhã da rádio. Fechamos, como habitualmente, a cantar parabéns aos aniversariantes, um dia repleto de coisas boas. Felicidades, muitos e longos anos de vida. São os votos de toda a equipa das manhãs da rádio. Às 11 trazemos notícias do país e do mundo com um simultâneo da RTP Antena 1. Logo depois, para o regresso, trazemos na Rádio Regional de Iroquemoara com o melhor da música portuguesa e de expressão portuguesa na última parte das manhãs da Regional.

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1: Pobres nas medidas que apresentou para fazer face ao aumento do custo de vida, porque nada anunciou para quem está isento de IRS. Mensagem transmitida há pouco pelo líder do PS na Assembleia da República durante o debate de urgência convocado pelos socialistas sobre o tema. O ministro das Finanças assegura que a redução do imposto sobre os combustíveis vai manter-se por algum tempo, tendo em conta a evolução recente dos preços da gasolina e do gasóleo, e reforça a ideia de que os cofres do Estado vão fechar o ano com um ligeiro excedente. Neste jornal, espreitamos ainda o novo monólogo de Sara Barros Leitão sobre o caminho até à despenalização do aborto em Portugal. Estreia logo à noite no Teatro Circo, em Braga.
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1: O secretário-geral do PS considera que o governo está a ser insensível na resposta ao aumento dos combustíveis e do custo de vida. No debate de urgência pedido pelo PS para discutir o tema, José Luís Carneiro acusou o executivo de se ter esquecido dos mais pobres, deixando de fora nas medidas que apresentou Madalena Salema quem está isento de IRS.
3: E José Luís Carneiro abriu o debate lembrando também as palavras de Miranda Sarmento quando estava na oposição e defendia o IVA a 6% nos combustíveis.
4: Os mesmos que hoje, perante os custos inferiores dos combustíveis, defenderam no passado o IVA a 6%, vêm agora dizer que é irresponsável propor a redução para 13% via ISP. Senhor Presidente, senhoras e senhores deputados, é por termos a noção clara das dificuldades porque estão a passar as famílias, as empresas e as instituições que aqui voltamos a apresentar pela terceira vez soluções para o custo de vida.
3: O secretário-geral do PS criticou também a proposta do Chega, que vai a debate para a semana, lembrando que só vai entrar em vigor e caso seja aprovada, em 2027, por causa da Lei Travão. Na resposta, André Ventura disparou.
5: O PS, porque o PS nunca desceu o IVA dos combustíveis. Porque o PS, em 8 anos de governo, nunca desceu o IVA dos combustíveis. Porque aquele homem que ali está, à nossa frente, nunca acreditou que era para descer o IVA dos combustíveis. Tem dois nomes, é a hipocrisia e é a falsidade.
3: O debate ficou ainda marcado nesta primeira hora por um novo incidente entre o líder do Chega e o presidente da Assembleia da República. Ventura queria fazer a defesa da honra da bancada, mas o regimento da Assembleia obriga a que seja o líder parlamentar e José Pedro Aguiar Branco não lhe deu a palavra.
6: Se quiser sai, se quiser estar, faz o que eu muito bem entender. Agora, não lhe posso dar a palavra para... Senhora deputada André Ventura, vou parafrasear o seu deputado André Ventura. Isto não é uma bandalheira, tem regras.
3: À esquerda, Bloco e PCP defenderam uma outra política. O comunista Alfredo Maia afirma que é possível uma política diferente, defende um outro rumo, ao contrário do que afirmou ontem o Primeiro-Ministro. O debate está prestes a terminar. Nesta altura do uso da palavra está a Ministra Maria da Graça Carvalho.
1: Para já ficou um resumo do que se passou esta manhã na Assembleia da República pela Madalena Salema. O Ministro das Finanças reforçou hoje a ideia de que os cofres do Estado devem fechar o ano com um ligeiro excedente. Joaquim Miranda Sarmento assegura que as contas públicas não vão entrar em terreno negativo, apesar da anunciada redução do IRS e do suplemento extraordinário das pensões.
7: Isto não coloca em causa, com a informação que temos hoje à data 2, umas contas públicas equilibradas no final do ano e uma redução da dívida pública, como sempre dissemos.
8: E poderá haver excedente, é isso que continuas?
7: Com os números que temos hoje, assumindo que não há nenhum cataclismo como uma nova tempestade ou um cataclismo dessa ou maior dimensão, que teremos um pequeno excedente orçamental.
8: De que ordem continua a prever as mesmas...
1: Nestas declarações em Dublin, na Irlanda, à entrada para uma reunião informal de ministros das Finanças da Zona Euro, Joaquim Miranda Sarmento afirmou que a redução do imposto sobre os combustíveis vai manter-se por algum tempo, tendo em conta a evolução recente dos preços da gasolina e do gasóleo.
7: Quando a guerra do Irão começou, a gasolina

0: Pinto a defender à entrada para este encontro a estratégia que tem sido seguida pelo Governo, repisada ontem à noite pelo Primeiro-Ministro. Nesta reunião, os ministros das Finanças de 6 países, entre eles Portugal, vão tentar ganhar mais aliados para convencer a Comissão Europeia a avançar para a taxação dos lucros das petrolíferas a nível europeu. A Associação Nacional de Revendedores de Combustíveis mostra-se desiludida com a comunicação de ontem do Primeiro-Ministro e com a falta de mais medidas para o setor. A vice-presidente da ANAREC, Mafalda Trigo, lamenta que Luís Montenegro não tenha ido mais além.
1: Foi com alguma pena que ouvimos as declarações do Primeiro-Ministro e que ele não tivesse considerado fazer uma medida especial para o combustível e generalizado para todos os ramos de atividades económicas e até para os consumidores finais, tendo em conta que alturas especiais também exigem medidas especiais. No nosso entender, o Governo deveria ter colocado medidas em primeiro lugar para consumidores e empresas.
0: Mafalda Trigo diz que o Governo está a deixar de fora vários setores que utilizam combustíveis para o trabalho diário.
1: Está a colocar de fora muitos outros ramos que, da mesma forma, necessitam de combustível, nomeadamente empresas transportadoras de veículos ligeiros, que estão fora do apoio, nomeadamente empresas que realizam os próprios transportes, e portanto não são transportadores, seja de veículos ligeiros, seja de veículos pesados, e que neste momento estão com graves problemas económicos porque os custos aumentaram imenso e não conseguem fazer refletir esses aumentos no custo final dos seus produtos.
0: Mafalda Trigo, a ANAREC não adianta para já qualquer estimativa sobre a evolução do preço dos combustíveis na próxima semana, remete novidades para o início da tarde. Já o Automóvel Clube de Portugal antecipa novas subidas, quer na gasolina, quer no gasóleo. Estima um aumento de 8,5 cêntimos no gasóleo e de 6,5 cêntimos na gasolina na próxima semana. A Polícia Marítima apreendeu ao final da tarde de ontem uma embarcação de alta velocidade, aproximadamente 13 quilómetros da costa, a sul de Lisboa. É o que revela um comunicado divulgado esta manhã pela Autoridade Marítima Nacional. A embarcação foi rebocada para Lisboa, onde foram realizadas as respectivas diligências de investigação. Esta operação foi realizada pela Polícia Marítima com o apoio da Marinha Portuguesa e em coordenação com a Polícia Judiciária. Esta é a segunda embarcação de alta velocidade apreendida em 2 dias. Na quarta-feira à noite, uma lancha de alta velocidade foi detectada na barra do estuário do Tejo pela Polícia Marítima, que deteve os 11 ocupantes. Foi também apreendida a bordo carga destinada ao apoio logístico de embarcações associadas ao tráfico de droga por via marítima. O caminho até à despenalização do aborto em Portugal sobe hoje ao palco do Teatro Circo em Braga, com a estreia de Nós Sozinhas, o novo monólogo de Sara Barros Leitão. Em cena, João Coraceiro, a memória coletiva de um país e de gerações de mulheres.
2: Há tempos que parecem não passar.
3: Até ao referendo de 2007 foram 33 anos.
2: Há sempre tempo passar para nós. Passará igual para todos.
3: Sara Barros Leitão resgata a fita do tempo até à despenalização do aborto.
4: 33 anos é uma vida inteira. O 25 de Abril não trouxe mesmo tudo. O aborto inseguro e clandestino é um problema das pessoas pobres, neste caso das mulheres pobres. Só isso explica 33 anos de democracia sem que uma lei proteja as mulheres pobres.
5: Ouvimos agora as declarações da Avenida C.
3: Em palco, os julgamentos, uma sociedade em convulsão, os dois referendos, a TIVG deixar de ser crime.
4: Tudo é possível de voltar atrás, a começar pelos direitos. E por isso é importante percebermos qual foi a história que fizemos para aqui chegar, para não permitirmos recuos ao passado.
3: O espaço cénico é um campo de ténis, lugar da adolescência de Sara Barros Leitão.
4: Acho que a primeira vez que ouvi falar de aborto foi precisamente à porta da escola.
3: Maia, 2001, 17 mulheres no banco dos réus, 43 arguídos, centenas de testemunhas. Era tanta a gente que o tribunal teve de se mudar para o complexo de ténis da Maia.
4: Todo o dispositivo cénico acontece num lugar que é o lugar da minha memória, para onde a justiça foi transferida provisoriamente.
3: E é entre linhas que emerge o que há de mais íntimo e transversal.
4: Pensarmos que somos donas do nosso corpo, que sozinhas podemos decidir aquilo que queremos fazer com ele sem consultar mais ninguém. Tem a ver com os nossos direitos reprodutivos, os nossos direitos sexuais, o nosso empoderamento.
3: Nós, sozinhas, a história coletiva do aborto, que pensa também os tempos da lei.
2: 3 dias pode ser demasiado tempo, 10 semanas pode ser tempo suficiente.
4: E convocando esses lugares, como isto ainda pode ser diferente, olha, como isto ainda pode ser melhor, acho que isso é o maior motor para avançarmos e para transformarmos.
0: A estreia de Nós Sozinhos.

0: É logo à noite no Teatro Circo em Braga, com a lotação esgotada. O espetáculo vai depois viajar pelo país. Daqui a menos de uma hora, ao meio-dia, Jorge Jesus anuncia os convocados para os primeiros 4 jogos da Seleção Nacional na Liga das Nações. A primeira partida de Jesus à frente da equipa portuguesa é já na próxima quinta-feira, dia 24, em Alvalade, frente ao País de Gales. Seguem-se a Noruega fora no domingo, dia 27. A Dinamarca também fora no dia 1 de outubro. E outra vez a Noruega, desta vez no Estádio do Dragão, no dia 4 de outubro. Ao meio-dia abrimos aqui uma emissão especial na Antena 1 para acompanharmos a conferência de imprensa de Jorge Jesus na Cidade do Futebol.
1: Foi a informação com João Vasco, simultâneo com a RTP Antena 1 Madeira, Açores e RTP Mundo. 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

beijinho roubado dos Sons do Minho no regresso à música das manhãs da Regional. Está no ar o programa de sexta-feira, neste arranque de fim de semana, 18 de setembro. Trouxemos aí, primeiro, música do Daniel, a recordar Tocando em Frente, e pela abertura, o Vítor e Leo na Linha do Tempo. Bem-vindos às manhãs da rádio. Agora juntamos Zé Mara com John and the Chambers e as palavras. É para ouvir assim até ao meio-dia. Está no ar, manhãs da Regional. Bom dia.

Santana, dia, lugar e hora no programa das manhãs de rádio. Agora são 22 os minutos que nos param do final do programa de hoje. Para trás trouxemos ainda a tema com Hélder Campo e vamos todos para a candeia lá pela abertura. John and the Chambers com o Zé Maro e palavras. Oh, musão, é Lucas Luco para ouvir assim na sua rádio.

E cada vez mais perto do fim do programa desta manhã dos 103.2 da sua Rádio Regional de Arouca. Ora, aí trouxemos o Paulo Ribeiro com Música e o Sucesso na manhã da rádio. Bem, Lucas Luco com o Mozão e ainda Luan Santana, Dia, Hora e Lugar. Vamos em frente até ao meio-dia. Programa das manhãs da rádio, vamos terminar assim. Eu te amo, mãe. Miro Freitas, ainda o Luan Pereira com Ana Castela e o orçamento até ao horário certo, até ao meio-dia, para recordar aqui, bora lá, e não adianta ser bonito. As manhãs da Regional voltam segunda-feira, eu volto com ele. Já a seguir, então, notícias. País e Mundo, depois o essencial da informação regional. Meio-dia e meio. Há Jornal do Desporto e há muito ainda para ouvir nesta sexta-feira. Levamos-lhe o melhor fim de semana com a sintonia de Rádio Regional de Arouca.

0: Boa tarde, vamos conhecer os eleitos de Jorge Jesus. A primeira lista de convocados do novo selecionador nacional presta a ser anunciada na Cidade do Futebol, onde vamos desde já. Contacto com o jornalista João Alves Domingos. João, muito boa tarde. Tudo preparado para que Jesus possa fazer esse tão desejado anúncio, a tal primeira lista para os Jogos da Liga das Nações?
1: Muito boa tarde, exatamente. Já está uma sala de conferências de imprensa da Cidade do Futebol repleta com seis linhas de convidados da Federação Portuguesa de Futebol, numa altura em que Jorge Jesus, selecionador nacional, entra acompanhado pelo assessor de imprensa Alexandre Afonso. Os dois vão abrir esta conferência de imprensa e a convocatória dos primeiros nomes de Jorge Jesus para esta nova era na seleção nacional. Vamos começar a ouvir então as palavras do selecionador.
2: Muito boa tarde, boa tarde a todos. Bem-vindos.
1: Agora.
2: Estamos aqui e agradecemos a vossa presença para conhecer a primeira lista de convocados do novo selecionador nacional, Mister Jorge Jesus, para os encontros que aí vêm de qualificação da Liga das Nações. Vista.
3: Bom dia, Sr. Presidente, seus membros da direção, meu caro colega Rui Freire, todos os membros da estrutura que...
2: Luís Freire.
3: Que tem trabalhado estes últimos dias comigo, seus jornalistas e outros. Vou dar o pontapé de saída, minha primeira convocatória da Seleção Nacional, composta por 25 jogadores, que são eles, né? Começando por trás, pelos três keepers, que eu vou começar... Portanto, a nomear. Primeiro, portanto, Diogo Costa, Rui Silva, Samuel Soares, João Cancelo, Diogo Dalot, Ruben Dias, Tomás Araújo, Renato Veiga, Gonçalo Inácio, Nuno Mendes, Nuno Tavares, João Palhinha, Rubem Neves, Vitinha, Bernardo Silva, João Neves, Francisco Trincão, Francisco Conceição, Francisco Trincão, Rafael Leão, Pedro Neto, Bruno Fernandes, João Félix, Cristiano Ronaldo, Gonçalo Ramos e Fábio Silva. São os 25 jogadores nomeados para esta nossa primeira operação, e agora estou à vossa disposição das perguntas que me querem colocar.
1: Jorge Jesus com quatro novidades nesta convocatória: a chamada de Samuel Soares, também Nuno Tavares, João Palhinha e Fábio Silva. São quatro novidades em relação à convocatória de Roberto Martínez para o último campeonato do mundo, para esta janela de jogos do grupo A4 da Liga das Nações. Vamos então começar a sessão de perguntas e respostas para o selecionador nacional.
4: Muito boa tarde, Jorge Jesus. Maria Inês Pedroso, em direto para o Canal 11. Quatro novidades nesta sua lista. Gostava de perguntar porquê estes nomes: Samuel Soares, Nuno Tavares, João Palhinha, Fábio Silva. O que é que podem trazer e se são uma ajuda para podermos ver já colocar o seu próprio cunho nesta seleção de Portugal, nestes primeiros jogos?
3: É um pouco as duas questões. Primeiro, dos quatro, tirando o Fábio Silva, foi o único que não trabalhou comigo. Os outros três já trabalharam comigo: Samuel, o João Palhinha e o Nuno Tavares. Portanto, são jogadores que já

0: cara chamada destes quatro jogadores que são novidades em relação ao último campeonato do mundo. Vamos a mais uma questão.
1: Seria uma seleção bastante diferente da que até aí existia com Roberto Martínez. Pergunto se vai privilegiar do ponto de vista tático o 4-4-2 com um atacante, um enganche no apoio ao ponta de lança, como utilizou quase sempre nas suas equipas. E relativamente ao Cristiano Ronaldo, ele está convocado. Já disse que possivelmente este será o último ano da carreira. E pergunto-lhe se conta com ele para a Final Four, que todos esperamos seja possível, da Liga das Nações, ou se ainda olha mais para a frente também. Obrigado.
2: Bom, a minha ideia, como é óbvio, cada treinador tem as suas ideias de jogo, e como é normal, eu tenho a minha ideia de jogo em relação àquilo que eu quero para a seleção. Acreditando na qualidade dos jogadores e naquilo que a gente, ao longo destes anos todos, temos feito pelos clubes onde temos representado. Quando tu falas do Inglês, estás a falar do segundo avançado, e portanto dentro da minha ideia de jogo normalmente existe mais um segundo avançado que um terceiro médio. E por isso é que eu convoquei alguns jogadores, para além do João Félix. Há vários jogadores que podem fazer essa posição, não é? Como o Bruno Fernandes, como o Francisco Trincão, como o Rafael Leão. E dentro de eu conhecer as características dos jogadores e poder adaptar, não é, à ideia de jogo, que é isso que o treinador tem que fazer, é primeiro conhecer as características dos jogadores para depois adaptar à ideia de jogo. É isso, por esse motivo, por essa lógica, não é, que é a minha ideia em relação ao Cris. O Cris está convocado, portanto está convocado todos os jogadores estão convocados, estão à minha disposição. Quer dizer que podem jogar, sabendo que, se calhar vocês vão me fazer essa pergunta, mas porquê 25, porquê que não 30, ou porquê que não 42 ou 44, como fez o meu colega. E portanto, dentro dessa ideia, vendo jogos 3 em 3 dias, como normalmente isso acontece na nossa carreira de treinador, vai haver modificações dos jogadores, mas isso é depois dos jogos é que a gente sabe qual é a condição física, atleta dos jogadores, para a gente poder ter as nossas ideias de jogo a jogo, porque vão ser 4 jogos jogando 3 em 3 dias, e a partir daí nós vamos tomando as nossas decisões em função de cada momento do jogador.
3: Muito bem, RTP?
4: Aqui deste lado, Jorge Jesus, muito boa tarde. Estamos em direto na RTP Notícias. Pegando já agora nas suas palavras, esta sua última resposta, gostava de o questionar sobre essa mesma lista. Se sentiu tentado a fazer uma convocatória tão alargada como fez Jürgen Klopp para a seleção alemã, com 44 jogadores, tendo em conta que este é um ciclo de 4 jogos, portanto, com uma intensidade competitiva bastante grande. Sentiu-se tentado a fazer isso ou não? E em relação a Cristiano Ronaldo, eu gostava de lhe perguntar se o vê a celebrar o golo 1000 num jogo orientado por si na final da Liga das Nações. Obrigado.
2: Bom, eu não quero alongar muito em relação àquilo que o meu colega Clube fez. É uma ideia dele. Nós fizemos, todos os treinadores fizeram uma pré-convocatória. A nossa pré-convocatória tem 46 jogadores, portanto neste primeiro período temos 25 jogadores. A minha ideia é completamente diferente, porque ter uma convocatória de 44, aliás foi o único que fez, ter uma convocatória de 44 jogadores na segunda fase da Liga das Nações, eu não sei se algum desses jogadores, porque estão a jogar diariamente, não 3 em 3 dias nas suas clubes, podem estar lesionados. Portanto, não sei se depois não tem que haver alterações na mesma. Para mim não tem lógica nenhuma. Quanto à questão do Cris, Não sei, mas acredito que ele tem.

0: tenha que fazer o milésimo gol mais no Al Nassr que na seleção portuguesa.
1: Muito bem. TVI, CNN.
2: Vamos a mais uma questão para o selecionador nacional, aqui a falar sobre Cristiano Ronaldo, sem querer especificar sobre o gol nele, se seria feliz se o capitão da seleção o concretizasse a jogar ao serviço de Portugal. Vamos ouvir mais uma questão para Jorge Jesus.
3: Na Inglaterra, o que é que falta a este jogador para poder integrar este leque de jogadores? E também em relação a Fábio Silva, que é uma novidade. Se tem assistido, ele realmente tem tido uma boa prestação no Dortmund, se tem sido essa prestação no Dortmund que o catapultou agora para esta seleção nacional?
0: Não, tem vários fatores, mas vamos começar pelo António. Como vocês viram, só convoquei 4 centrais. O António poderia ser um dos 4, mas optei por dar continuidade aos mesmos quatro. Dos quatro centrais, 2 já trabalharam comigo, que é muito importante para mim, Tomás Araújo e o Ruben. E os outros 2 são jogadores que vão começar a trabalhar comigo. O António também seria um desses jogadores. E, portanto, optei para dar continuidade aos outros 2 que já estavam na seleção. Quanto ao avançado, o Flávio Silva, o Flávio tem umas características diferentes. Fábio Silva tem umas condições diferentes de todos os outros avançados. Portanto, o Gonçalo Ramos, até o próprio Cris, são jogadores que, se calhar o que eu vou dizer tecnicamente você não vai perceber, são jogadores que não sabem puxar o jogo. E portanto entre os outros dois avançados que também podiam ser, estamos aqui para falar de jogadores, do André e do Paciência, ele é um dos jogadores que é completamente diferente das suas características dos outros, e para além disso tem 24 anos.
3: Então pode vir a ser titular mesmo?
0: Todos que estão convocados podem ser titulares.
1: Sam?
4: Bom dia, Pedro.
2: Jorge Jesus aqui a abrir a porta da titularidade a todos os jogadores, aos 25 que foram chamados nesta convocatória para os 4 jogos frente a País de Gales, Noruega, Dinamarca e novamente com a Noruega no Estádio do Dragão. Vamos ouvir mais uma questão para Jorge Jesus.
4: Diz aos portugueses que vão estar em Alvalade quando o Palhinha, por exemplo, entrar em campo. Temo que o jogador seja assobiado, como o João Mário também o foi, e já agora foi noticiado tentou convencer Rafa a voltar à seleção. Confirma?
0: Bom, eu estou a convocar os jogadores para a seleção portuguesa. Não estou preocupado se eles jogam no Benfica, no Sporting ou em qualquer clube. Aquilo que os caracteriza a eles em relação à minha escolha é a qualidade do momento, não é? E a qualidade do jogador. Agora, a clube é que eles pertencem, isso para mim não é importante.
4: Mas tem uma reação dos adeptos? A questão é essa.
0: Não, mas isso é uma pergunta que eu não posso responder. Aquilo que eu posso dizer é que eles estão lá para representar Portugal. E é por aí, não é?
1: Ficou claro, penso, Pedro. Não entrarmos em diálogo, há muita gente na sala, muitos jornalistas, vamos tentar corresponder relativamente ao Rafa, mister.
0: Não, os 25 jogadores que estão convocados, foi aqueles que eu pensei. Não tive conversa com nenhum jogador particularmente, sem ser com aqueles, não é, que fizeram parte da seleção no último campeonato do mundo. Portanto, não tive conversas nenhumas com o Rafa.
1: Muito bem, SIC.
2: Jorge Jesus aqui a negar que tenha tido conversas com a Rafa, jogador do Benfica, para um possível regresso à seleção nacional. Vamos a mais uma questão.
5: Perguntava-lhe sobre o Ronaldo. Que papel é que espera do capitão da seleção na sua cabeça? O que é que pensa dele? E sobretudo, nós que vivemos este Mundial de muito perto, sempre que corre algo mal, a culpa é do Cristiano Ronaldo. Como é que consegue fazer com que isso não aconteça? Porque se o bem é todo,
0: o desempenho dele
5: não pode ser de saudável.
0: É o desempenho dele, o passado dele não conta. Conta em termos de todo o historial que ele tem, não é? e portanto o desempenho dele é que vai, como dele, como de todos, é que vão me dizer a mim qual é as, depois as decisões que eu tenho que tomar nos jogos, nos treinos, porque ele também tem, ele e não só ele como o João Félix, nesta convocatória, ainda ninguém me fez esta pergunta, mas vou-vos dizer, nesta convocatória estão 13 jogadores que já trabalharam comigo. Isso parece que não, né? Tem ajuda, porque eu vou jogar, não tenho uma base, a equipa vai começar a jogar e portanto dentro deste perfil houve aqui vários jogadores que foram, para mim foram importantes a minha decisão e a minha escolha. Voltando ao Cris, o Cris é um jogador como todos os outros, tem rendimento, joga, não tem rendimento, não joga. É assim que eu faço com todos, e não é por ser o Cris. Agora, que o Cris tem um estatuto diferente, tem. A carreira dele é diferente, tem cinco bolas de ouro. Mas isso conta para as minhas decisões? Não. Conta nada, zero. Mas que é diferente dos outros, é.
1: Vamos voltar aqui a este lado da sala, vamos às rádios.
2: Avisar a navegação por parte de Jorge Jesus.
6: Vamos então. Boa tarde, Jorge Jesus, estamos em direto para a Antena 1.
7: Eu gostava de lhe perguntar quando é que vamos poder ver a seleção a jogar à sua imagem, se será já no último jogo desta janela que vamos poder ver a seleção mais aproximada daquilo que o Jorge Jesus quer colocar em termos de modelo de jogo. E depois também perguntar-lhe, vimos-lo a ver vários jogos ao vivo em Portugal, teve por vários estados, a observar a muitos jogadores. Queria saber que diagnóstico é que faz ao futebol português.
0: Bom, aquilo que neste momento, respondendo à primeira pergunta, a consciência que eu tenho, e tenho a certeza daquilo que estou a dizer, é que eu tenho que acelerar o processo, não é? Tenho que acelerar o processo para que os jogadores possam cada vez identificar mais facilmente com aquilo que eu quero. E acelerar o processo tem vários componentes, não é só o treino de campo. Vou dizer aqui mais uma frase minha, que vou começar a fazer todos. Eu tenho treino de campo e treino de sala. Eu não faço palestras com os jogadores. Faço treino de sala e treino de campo. E portanto, dentro da aceleração deste processo, acredito muito na inteligência e na qualidade dos jogadores, que eles também têm que resolver por eles todas as situações que às vezes acontecem do jogo. Portanto, isto em relação à ideia de jogo. A segunda foi o facto de analisar alguns jogadores ao vivo. Acho que era importante ver vários jogadores no jogo. O último que eu vi foi agora em Madrid, fui ver o Bernardo Silva, porque normalmente eu já vi vários, hoje há facilidade de nós vermos vários jogadores sem estarmos presentes, não é? Nem havia a hipótese para fazer todos, apesar da minha equipa técnica distribuir-nos a equipa técnica por vários sítios a ver determinados jogos, não é? E portanto a ideia exatamente foi em função daquilo que a gente pôde ver e dos ajustamentos que eu acho que posso fazer com estes jogadores em função às minhas ideias.
1: TSF.
2: Vamos a mais uma pergunta para Jorge Jesus, aqui um pouco a fugir à questão do diagnóstico ao futebol português, apenas dizendo que foi observar vários jogadores, como por exemplo o Bernardo Silva, mas já em Madrid, e também a falar sobre o modelo de jogo que quer colocar na seleção nacional, com essas ideias a terem de entrar rápido na cabeça dos jogadores, e falando de treino de campo e treino de sala, mais um soundbite do selecionador nacional.
8: São jogadores jovens e com talento. Há muitos selecionadores que estão a renovar as seleções, mas parece que não quer essa renovação. Mantém uma equipa muito parecida ao passado. Há alguma explicação para isso? Obrigado.
0: Não, mantenho uma equipa, não é assim uma equipa tão... É verdade que já falámos aqui as quatro novidades em relação à última convocatória, mas o facto de estarem... A grande maioria dos mesmos jogadores não tem nada a ver com a ideia de treinador. Aquele treinador tinha uma ideia, eu tenho outra, completamente diferente. independentemente de olharmos aqui para as características individuais de cada jogador. E para além desses mesmos jogadores que referiu, são jogadores que estão a ser observados e tenho falado várias vezes com o meu colega da seleção sub-21, né, Luís, e portanto achei por bem neste momento que esses jogadores que você falou mais jovens ainda não é a oportunidade deles. O que me interessa é o presente e o futuro, e por isso é que foi esta decisão.
1: Observador?
2: Jorge Jesus aqui a explicar porque é que não fez uma revolução, né, em relação à convocatória do Campeonato do Mundo, e também a falar sobre a possibilidade de chamar jogadores mais jovens, dizendo que os vai entregar a Luís Freire para a seleção sub-21. Vamos a mais uma questão para Jorge Jesus, numa conferência de imprensa que já vai longa, com aproximadamente quase meia hora de perguntas e respostas.
8: E também uma questão mais sobre como é que vai gerir o meio campo. O Mister Jorge Jesus jogou sempre com o 6 nos seus 4-4-2, embora 4-4-2 losango, muitas vezes, onde tinham um 6 mais de raiz, William Carvalho, William Arão, por exemplo. Perguntar-lhe se João Neves consegue fazer essa posição, se joga João Neves e Vitinha, ou se Palhinha vai entrar de caras para o 11.
0: Eu posso falar das características dos jogadores, não vou dizer quem é que vai jogar, senão você ficava a saber primeiro com os jogadores quem é que vai jogar. Aquilo que eu poderei dizer é que são jogadores com características diferentes, são jogadores que foram escolhidos para a minha ideia de jogo. É verdade o que você disse, normalmente as minhas equipas têm um médio mais posicional, um médio onde ele tem que ter um conhecimento do jogo pelas duas fases que o jogo tem, portanto ofensivo e defensivamente. São normalmente esses jogadores nas minhas equipas, são jogadores que têm muita responsabilidade taticamente daquilo que eu penso. Você falou exatamente aí do Palhinha, não falou do Ruben Neves, que é um jogador que também faz essa posição e bem. Os últimos anos foi comigo que ele jogou no Al Hilal. E portanto, voltando à sua pergunta, isso é uma característica de sistema, de modelo de jogo, se a gente queremos falar disso, das minhas ideias, porque tu tens que ter um modelo de jogo, mas tens que ter um modelo de jogador e depois tens que ter outro modelo, que agora não é para o caso, que é o modelo de treino.
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2: Jorge Jesus aqui também a abrir o livro sobre aquilo que é o método de trabalho do novo selecionador nacional. Vamos a mais uma questão, já vai extensa esta conferência de imprensa, para Jorge Jesus. Vamos escutar.
9: Ministro, a minha questão, Rui Viegas, Rádio Renascença, é a seguinte. Teve muitas dúvidas para construir esta sua primeira lista e olhou para a lista passada que foi ao Mundial para tentar também procurar algumas respostas. O que é que se passou a este nível? Muito obrigado.
0: Sim, as duas coisas. Olhei para a lista que teve no Mundial. Tu não tens assim, não tens, tu não fazes duas equipas ao mesmo nível em Portugal, não é? Nem na Alemanha faz, e ele escolheu duas equipas, mas pronto. Mas, o que eu quero dizer é que olhei para a qualidade dos jogadores que Portugal tem presentemente, e os que tiveram no Mundial, e olhei também para aqueles que não tiveram no Mundial, quem eu poderia escolher que entrasse dentro de um... Voltamos à mesma questão, dentro das características deles, a ideia de jogo que nós pretendíamos para a seleção. E basicamente foi por aí que o meu guiei.
1: Muito bem. Live Mode já tinha...
2: Jorge Jesus aqui a explicar as escolhas do selecionador nacional para esta convocatória em relação ao modelo de jogo. Há pouco falou também sobre o pivô do meio campo, com essa possibilidade de colocar um homem mais fixo à imagem de Ruben Neves e João Palhinha. Seguem as perguntas na sala de imprensa da cidade do futebol.
10: Papel diferente nesta seleção. O que é que estes jogadores que se mantiveram e que
11: talvez pelo seu modelo de jogo, possam ganhar outro protagonismo? O que é que eles vão acrescentar a esta seleção? E também, o que é que, por exemplo, jogadores como o Nuno Tavares ou Samuel Soares, o que é que vai diferenciar no jogo de Portugal com eles?
0: Se traz duas respostas, até mesmo em função da pergunta de ter jogadores mais jovens. O Samuel, por exemplo, o Samuel é um keeper com 24 anos, portanto, é um dos jogadores, dos três guarda-redes que estão quase tirando o Diogo Costa, dos outros dois, o Rui Silva e o normalmente era convocado, o Joaquim, o Zé Sá. Por esse motivo é que quisemos incorporar um terceiro keeper, um terceiro guarda-redes na escolha dos três guarda-redes. Quanto ao Rafael o João Félix tem umas características que entram dentro da minha ideia de jogo. O João Félix não é jogador comigo, não é? Para jogar numa ala, não é, para mim não é essas características dele. Não quer dizer que no jogo que não tenha que acontecer alguma alteração de estratégia, que isso não possa acontecer, mas é um jogador, o João vai ser sempre um segundo avançado e um primeiro avançado. Aliás, o João Félix, com o tempo, vai ser um primeiro avançado, não tenho dúvidas nenhumas. É um jogador com uma capacidade de finalização e de criação no espaço onde é a zona dele que tem muita qualidade. O Rafael Leão, essa pergunta também é uma pergunta interessante, porque o Rafael Leão, enquanto eu fui treinador dele, ele nunca jogou numa faixa. Ele jogou sempre como primeiro avançado. Aliás, eu lancei-o no Sporting contra o Porto. Já o tinha lançado, mas quanto ao Porto, como primeiro avançado, ele fez, até foi ele que fez um dos gols do Sporting. E portanto isso ajusta exatamente as características desses dois jogadores, onde eu os posso pôr jogar em posições diferentes.
5: Agência Lusa?
2: Futurologia de Jorge Jesus, projetando um futuro para João Félix como ponta de lança, como número 9, e depois falando também sobre Rafael Leão, sobre a posição que pode ocupar na seleção, abrindo também essa possibilidade de jogar na Rafael Leão como ponta de lança, porque foi assim que foi lançado no Sporting por Jorge Jesus.
12: Rafael Leão, que tem pouco mais de 100 minutos esta temporada, o que é que os fez manter na seleção? E outra questão é, como é que viveu estes primeiros meses como selecionador, a trabalhar, mas a não treinar, que é uma coisa que penso que nunca passou na carreira, e se falou com o seu antecessor, o Roberto Martínez, durante estes meses? Obrigado.
0: Começando pela última, não falei com o meu colega, até hoje não falei com ele. A mudança não é assim tão complicada, para mim não é complicada em nada, porque a gente tem um período de treino, portanto um período de treino, é verdade que nos clubes às vezes até temos dois períodos de treino, ou seja, o bidiário, e portanto eu tenho estado a adaptar fácil, porque durante as manhãs eu continuo todos os dias aqui na Federação e continuo a trabalhar, continuo a fazer com a minha equipa técnica, continuamos a fazer, a criar várias ideias para aquilo que a gente pensa que é importante, não só no treino, mas também fora do treino. Quanto, já falei do meu colega, a outra pergunta, a outra questão que você me colocou.
5: Gonçalo, Inácio.
0: O Inácio, não é? Inácio Rafael Leão. O Rafael Leão, como já disse, é um jogador que eu conheço perfeitamente, não precisava muito de o ver a jogar, só precisava é que ele jogasse, porque sem jogar era difícil dele ser convocável. O Gonçalo Inácio, pelo aquilo que ele ao longo dos anos tem feito na seleção, pelo aquilo ao longo dos anos que ele tem feito na sua equipa, vocês estão a dizer que neste momento, você disse que neste momento ele não está num período bom, é uma opinião, é a minha opinião, é diferente, ou seja, eu caracterizo os jogadores pela qualidade e depois se estão bem ou não estão bem, isso é normal com o período da época, e é por aí que nós convocámos. E, mas está bem, mas se acha, eu não estou a achar, você que achou que o Gonçalo não está tão bem, porque é que eu convoquei, porque eu acredito nas características dele e acredito que ele comigo vai jogar bem.
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2: Jorge Jesus aqui a explicar a chamada de Rafael Leão e também de Gonçalo Inácio, apesar do rendimento que os dois jogadores estão a apresentar neste início de temporada, e também a revelar que ainda não teve qualquer conversa com o antecessor no cargo de selecionador nacional, Roberto Martínez. Vamos a mais uma pergunta para Jorge Jesus.
13: Sobre o que virá de novo. Em relação à convocatória, não há assim grandes novidades, como já vimos aqui. Não só na lista, como também nas várias perguntas, queria saber o que é que Jorge Jesus já trouxe de novo e vai trazer de novo para este espaço de seleção que esta seleção nunca viu, por exemplo. E já agora também outra pergunta, que é relativamente a jogos a que já assistiu na Liga Portuguesa, em que estão em campo apenas dois ou três jogadores portugueses, se acha isso preocupante a nível do que é o desenvolvimento do futebol português. Obrigado.
0: Bom, em relação à última pergunta, para mim não é muito preocupante o facto de tu vais ver as equipas portuguesas jogar e tem dois, três jogadores portugueses. Vou tentar me explicar porquê. Porque eu também já estive fora, não é? Noutras equipas, e sei que isso não é o problema. O grande problema é se tu não tiveres qualidade de formação. E Portugal, felizmente, não tem esse problema. Portugal tem qualidade de formação, é dos países, os clubes, e depois, como é óbvio, a seleção complementando o trabalho dos clubes, tem muita qualidade de trabalho, todos os anos se fabricam jogadores. Se não jogam no campeonato português, eles jogam nos outros campeonatos fora de Portugal, portanto eles estão sempre em competição, têm tanta qualidade, se não jogam dentro, jogam fora, portanto isso para mim não é problema. Às vezes até é melhor saírem, porque vão encontrar outras formas de jogar, vão se adaptar a outras realidades, que quando eles regressam se tornam melhores jogadores. Eu não vou surpreender, penso eu, não vou surpreender ninguém. Aquilo que eu vou tentar fazer é que a minha seleção, a nossa seleção, o nosso clube, eu consiga, dentro deste espaço de tempo, consiga que, eu acredito que sim, que possamos ter alguma modificação de ideias de jogo, e para isso, como eu disse, tenho que acelerar o processo, e isso vem um pouco como é óbvio com o treino. Você diz, mas não vais ter muito tempo para treinar, tu jogas 3 em 3 dias, mas isso é a realidade, não há como fugir dela, não é? O Klopp, aqueles que entraram, também não têm, não é? Não têm uma base, não é? Mas é o dia a dia, é o jogo a jogo. Vamos ter que saber corrigir com os jogos, mas isso faz parte do processo, e portanto não há volta a dar, não é? E eu estou completamente ciente que não é por aí que vai haver problema.
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2: Jorge Jesus, mais uma vez aqui a explicar as escolhas e também o modelo de jogo que quer colocar na seleção nacional, falando ainda sobre a base que tem, que traz para trabalhar, que não é nenhuma, a imagem de outros novos selecionadores nacionais, como vai dando exemplo várias vezes de Jürgen Klopp, que convocou mais de 40 jogadores para esta janela da Liga das Nações da seleção alemã. Vamos a mais uma pergunta.
14: Porque é que não sentiu também a necessidade de falar com o Palhinha, que não foi ao Mundial em circunstâncias difíceis para ele, calculo, porque fez o apuramento todo, e também com o Cristiano Ronaldo, que após o último jogo do Mundial deixou no ar a possibilidade de disse que tinha de refletir, que não tomava decisões a quente, etc.
0: A gente já falou, já falámos desse caso e isto é sempre subjetivo. Se eu perguntar, até se eu perguntar à minha equipa técnica, faz aí a convocatória de 25, se fazem todos diferentes. Isso é normal. Agora quem tem de decidir é o selecionador, não é? Eu decidi aquilo que eu acho que é o melhor para a seleção. Quanto ao João Palhinha, eu achei que não tinha nada que falar com o João Palhinha, e não falei com ele. Como vocês sabem, já foi o meu jogador num clube onde eu estive. O Cris é um jogador que também não preciso falar muito com ele, porque ele conhece as minhas ideias e eu conheço as ideias dele. Trabalhámos um ano juntos, portanto eu não vi razão para que pudesse falar particularmente em alguma questão, tanto com o João como com o Cris.
15: Muito bem. Este lado, por favor.
2: Jorge Jesus, aqui a clarificar que não falou com a João Palhinha nem a Cristiano Ronaldo antes desta convocatória da Seleção Nacional.
8: A inclusão de Nuno Tavares, essa tendência é para manter ou procurará que os laterais contem com funções diferentes? Obrigado.
0: É verdade, primeiro tens que ir à procura das características individuais do jogador. Tu disseste bem, temos quatro laterais ofensivamente muito fortes, tanto dois da esquerda e dois da direita, e portanto eu olho para o jogo exatamente tendo laterais ofensivamente, não é? Estamos a falar ofensivamente, que possam dar essa resposta e possam dar essa confiança e essa certeza de termos jogadores com essa qualidade, mas a gente não pode olhar para o jogo só para a frente, não é? Porque a maior parte dos 90 ou dos 95 minutos do jogo, os jogadores não têm bola. Os jogadores estão mais tempo no jogo sem bola que com bola. Portanto, tens que olhar para as duas vertentes do jogo. E desses quatro laterais, não são todos iguais. É verdade que os dois do lado esquerdo são super ofensivos, mas já que estamos a falar disso, por exemplo, o Nuno Mendes, no Paris-Saint-Germain, não é um lateral ofensivo. Ele é o terceiro jogador de posição que dá o equilíbrio da equipa. Portanto, entra no processo ofensivo quando o jogador, o colega dele, que joga à frente dele, tiver a bola, ou ele tenha a bola e possa fazer o mesmo transporte do jogo, não é? E ele é um jogador com características ofensivas. Mas o que é que eu quero dizer com isto? Quer dizer que ele tem um treinador que acha que ele é um dos dois laterais, é o lateral que dá posicionamento e equilíbrio à equipa na perca da bola, e eu já vejo o jogo de uma maneira diferente com o mesmo jogador, não é? Portanto, isto tem tudo a ver, não é, com as características do jogador e com a ideia do treinador.
15: Uma última pergunta.
16: Bom dia, Jorge.
2: Vamos então para a última questão desta conferência de imprensa dos convocados da Seleção Nacional para os jogos da fase de grupos da Liga das Nações, apuramento para a fase final da competição. Uma conferência de imprensa que já vai longa, com mais de meia hora. A primeira de Jorge Jesus após a apresentação e a primeira com escolhas pessoais do treinador português como selecionador nacional.
17: Com um futebol superior ao que se vê na Arábia Saudita, apesar da diferença gritante a nível do poder financeiro.
0: Mas a falar de clubes, campeonato,
17: sim, a nível dos clubes, sim.
0: A mim, neste momento, não é muito importante caracterizar onde é que tens mais qualidade, se é na Arábia Saudita ou se é em Portugal. Se tu analisares para esta convocatória, a grande maioria dos jogadores estão aqui e não jogam no campeonato português, não é? Portanto, se não jogam no campeonato português, mas haverá outros jogadores com qualidade em Portugal? Claro que há. Na convocatória estão aqui três. Três do Benfica, não é? Está o Tomás, está o Palhinho e está o Samuel, não é? Também há jogadores do Porto. Há um jogador do Sporting. E depois todos os outros são jogadores que jogam fora de Portugal. E que o que valoriza os campeonatos, seja onde é que for, é os jogadores. Não é? Quanto mais qualidade houver de jogadores, mais os campeonatos são fortes. Mas a gente ontem teve um exemplo aí, não é? A gente teve uma equipa jogou com uma equipa da Noruega. Noruega Clube, de seleção. São 2 milhões do mundo. Mas o Torriense da 2ª Divisão ganhou este seu primeiro jogo. Se a gente olhar por aí, isto transmite então que a nossa qualidade do futebol até é muito forte. Uma equipa da 2ª Divisão conseguiu neste primeiro jogo ganhar um jogo importante, internacional neste caso, mas não quero entrar muito em pormenor. Quando eu estava lá, ou se estivesse cá, no clube, entrava. Sou selecionador nacional, tenho que estar preocupado com a seleção.
15: Muito obrigado. Jorge Jesus, agradeço.
2: Termina aqui a conferência de imprensa de Jorge Jesus após a apresentação da convocatória da seleção portuguesa para os jogos da fase de grupos e apuramento para a fase final da Liga das Nações, grupo A4. Recordar que Portugal vai jogar primeiro com o País de Gales em Alvalade a 24 de setembro, depois com a Noruega em Oslo a 27 também de setembro, Dinamarca em Copenhaga a 1 de outubro já, e depois Noruega no Estádio do Dragão 4 de outubro, ou seja, uma janela de seleção alargada que dá a oportunidade de Jorge Jesus preparar e trabalhar com estes jogadores e colocar já as suas ideias em prática. Temos Pedro Henriques como comentador em estúdio para analisar esta convocatória da seleção nacional. Pedro, perguntava-te uma conferência de imprensa recheada de soundbites. Novidades é que não foram muitas, apenas 4 em relação à convocatória para o Campeonato do Mundo. Se havia muita gente que esperava uma revolução em relação à última convocatória de Roberto Martínez, o mesmo não aconteceu.
18: Não aconteceu. Eu não esperava que acontecesse, até porque o plantel que foi ao Campeonato do Mundo é um plantel forte. Mesmo assim, entrarem 4 jogadores já me parece estar a acrescentar coisas diferentes. E os 4 jogadores, acho que as escolhas são boas. O Fábio Silva tem estado muito bem no Dortmund nesta fase inicial. Também a questão do Nuno Tavares na Lazio é um lateral importante e é hoje um jogador muito mais evoluído do que era quando Jorge Jesus trabalhou com ele, porque o tempo foi passando e ele foi jogando bastante nos sítios onde esteve. Portanto, fundamentalmente estas duas escolhas podem ter sido mais surpreendentes. Portanto, eu não estava à espera dessa tal revolução. Há aqui um pequeno ajuste em relação ao terceiro guarda-redes, que é o Samuel, que é titular do Benfica, tem estado bem e que faz sentido. Diria que neste lote todos os jogadores, talvez o Inácio possa ser o jogador que esteja nesta fase inicial não tão bom momento de forma, mas também está um bocadinho associado a alguma irregularidade que o Sporting tem demonstrado para gerir os seus resultados. De resto, é aquilo que era. A questão do Palhinha é um regresso. A questão que o levou a sair da seleção não tem nada a ver com rendimento esportivo. Portanto, mas tivemos um treinador que fala de futebol, já não tínhamos isso há bastante tempo. Falar de futebol, das características dos jogadores, sem pegar no violino e toca bom. E as equipas, quando têm treinadores que tocam bombo, mas que são treinadores com qualidade no treino e na estratégia, tendem a melhorar. Sobre a questão também de falar especificamente com este ou aquele jogador, deixou-se cá também de floreados. Ele não tem. Uma coisa é não os convocar e querer falar com eles, mas Jorge também não me parece que seja pessoa para esse tipo de puxa-saco. Portanto, sobre a questão do Palhinha, é um regresso normal, porque já não está o treinador com quem houve esse tal problema. E sobre também a questão do Ronaldo, tu já respondeste se calhar a perguntas que não me fizeste, também falou sobre o rendimento, e o que importa mesmo é o rendimento. Claro que tem um estatuto diferente, mas se não tiver rendimento, ao contrário do que aconteceu com o anterior selecionador, se não tiver rendimento, seja o Ronaldo, seja o Vitinha, seja o Rubem Dias, seja o Diogo, qualquer jogador de futebol, se não tem rendimento 1, 2, 3, 4 jogos, tem que jogar o outro. É o futebol.
2: Pedro, perguntava-te também, olhando para estas escolhas e para essas quatro novidades, se esperas que a seleção altere muito a maneira de jogar em relação àquilo que fazia com Roberto Martínez?
18: Eu honestamente, até hoje, não consegui perceber muito bem como é que o Martínez queria jogar. Acho que Portugal jogava muito mais por autorrecriação, os jogadores, por serem muito bons, criavam problemas aos adversários. É verdade também, porque nas fases finais é normalmente onde há a maior dificuldade, pois as qualificações das equipas, comparando com as nossas, eu diria que nem precisávamos de um treinador como o Jorge Jesus, podia ser o Walter Madureira, por exemplo, a comandar a equipa, que não é treinador, acho eu, o Walter acho que não é, mas que com aqueles jogadores era só não complicar muito, que nós íamos ganhar a maior parte dos jogos. Depois, nas grandes competições, as coisas são diferentes. O Jorge Jesus é um treinador... Em relação a quase todos os outros, e puxando muitos anos para trás, em termos técnicos, que é melhor que qualquer um dos outros, interessa-me pouco, às vezes, se o diálogo é mais polido ou menos polido. Nós andámos com um selecionador que tinha um diálogo menos polido, mas tu chegavas ao fim, espremias aquilo tudo e não saía nada, nem água. Portanto, o Jorge Jesus falou claramente da questão do rendimento, não quis falar desta história do campeonato saudita, que ele disse que era muito bom quando estava lá. A gente sabe, nós sabemos porquê, e acho que fez bem não se esticar muito por aí, mas as equipas de Jorge Jesus normalmente, taticamente, são muito fortes, ao contrário das equipas do anterior selecionador. Falou na importância dos laterais, que atacam muito e bem, mas que têm que defender, porque na maior parte do tempo os jogadores não têm a bola no pé. Eu estou à espera de uma equipa melhor, taticamente, porque o talento depois é uma questão deles gerir recursos, os que estão melhor que jogam. Se me tiverem a jogar bem, sai um, entra o outro, porque há muita qualidade, como ele também referiu na conferência de imprensa.
2: Estão revelados os 25 convocados de Jorge Jesus, então, para esta janela da Seleção Nacional. Passo agora a bola ao João Gomes Dias para prosseguir esta emissão da convocatória da Seleção Portuguesa de Futebol, a primeira de Jorge Jesus.
19: Obrigado, João Alves. Domingos, na Cidade do Futebol, vamos manter-nos com o Pedro Henriques para lhe colocar mais uma ou duas questões. Recordo a lista de convocados de Portugal: os guarda-redes Diogo Costa, Rui Silva e Samuel Soares, os laterais João Cancelo, Diogo Dalot, Nuno Tavares e Nuno Mendes, os centrais Gonçalo Inácio, Renato Veiga, Rubem Dias e Tomás Araújo, médios João Palhinha, Bruno Fernandes, João Neves, Rubem Neves, Vitinha e Bernardo Silva, mais para a frente Ronaldo, Fábio Silva, Trincão, Chico Conceição, Gonçalo Ramos, João Félix, Pedro Neto e Rafael Leão. Pedro, vem aí quatro jogos, esta data...
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0: Para maior Manositânia, desta vez é ao vivo, é no Centro Cultural e Recreativo de Roças, que organiza uma noite de fado. Mesmo junto ao Rio Ortigosa, numa noite vela, uma noite de verão, e a temperatura convida para que as pessoas estão aqui já com sala cheia à luz da vela. Antes disso, vamos ouvir o Mário Soares, o presidente do Grupo Cultural e Recreativo de Roças. Mário, porque esta iniciativa de uma noite de fados aqui no Centro Cultural?
1: Antes de mais, boa noite. Obrigado, Adelino Pinho, por estar aqui presente mais uma vez a colaborar connosco. É sempre agradável a sua presença. Eu quero começar por dizer que este é um sonho de há muito tempo, mantermos pelo menos uma vez por ano a tradição de fado. Em Arouca há grandes vozes no fado de Lisboa.
0: Uma delas é o Mário Soares, como te diga.
1: Não, eu canto um fadinho ou dois de vez em quando na brincadeira. Mas temos aqui em Arouca grandes vozes. E era bom que essas vozes fossem aproveitadas. Até para, sei lá, um dia destes fazermos uma noite de fados na praça ou num local mais visível. Porque é agradável ouvir a música portuguesa e nós também gostamos de divulgá-la.
0: E aliás, Portugal é conhecido na música portuguesa pela ex-Amália.
1: Exatamente, pela grande Amália. Não só Amália, há outros fadistas, o Camané, a Marisa, entre outros. E pois nós temos aqui em Roças, eu falo em Roças, temos aqui, por exemplo, a Catarina, que hoje vai cantar o fado, eu chamo-lhe a Marisa de Roças, porque ela canta muito bem. Mas temos outra, temos a Dona Regina, a Dona Margarida, o Pedro, e eu também vou cantar um fadinho. E temos a acompanhar a guitarra o nosso amigo Ivo, e à guitarra o nosso amigo Adriano, que sempre que nós lhe o contactamos para nos vir ajudar à noite de fados, eles dão-nos essa graça e nós vamos continuar a pensar sempre, pelo menos uma vez por ano, organizarmos uma noite de fados, além daquilo que temos feito, que é a revista, o teatro e outras modalidades.
0: Muito obrigado, Mário, o presidente do Grupo Cultural e Recreativo de Roças, nesta noite de fado. E agora então vamos ouvir as fadistas. Vai-se preparando, a música vai tocando ao lado para quem nos ouve. Uma das fadistas de Roças, já agora o teu nome?
2: Catarina.
0: Catarina, tu gostas de cantar o fado?
2: Gosto, sim senhor, gosto.
0: Aliás, tu gostas muito da música.
2: É verdade, gosto muito.
0: É verdade, e para mais iniciativas aqui do Grupo Cultural e Recreativo de Roças está sempre presente, é isso?
2: Exatamente, é um grupo muito dinâmico, por acaso temos essa sorte de ter este grupo no nosso Conselho de Arouca, porque é um grupo muito dinâmico e que nos leva a todo tipo de artes, desde teatro à música.
0: O que é que vais cantar?
2: Vou cantar todos os fados da Amália Rodrigues, vou cantar quatro, Foi Deus, O Barco Negro, Nem às Paredes Confesso e Tudo Isto é Fado.
0: Muito obrigado. Estou ao lado de Margarida, é isso?
3: Sim.
0: Margarida, és de onde?
3: Talhadas.
0: Talhadas de Volga. Eu conheço muito bem. Então, e aqui cantar o fado em Roças, é a primeira vez?
3: É a primeira vez que eu canto mesmo em todo lado.
0: E olha lá, é a primeira vez aqui em Roças, em todo lado vais cantar, a tua voz vai aparecer na rádio a primeira vez. Não pode ser. O que é que vais cantar aqui?
3: Vou cantar dois fados, A Rua do Capelão e A Lenda da Fonte.
0: Muito obrigado. Ora, muito bem, depois de ouvirmos então aqui estas palavras aqui, é bom dizer de que ouvimos as fadistas, ouvimos as participantes, já agora apenas, Mário, só apenas mais uma palavra que eu convém-me dizer aqui nesta reportagem. Faz parte neste grupo de fados o Mário Soares.
1: O Mário Soares, o Dr. Pedro, a Margarida, que é uma convidada que vem daqui, bem aqui.
0: Severo de Volga.
1: A Regina e a Catarina. Além dos músicos, o Ivo e o Adriano.
0: E o Adriano, é isso mesmo que vamos ouvir então, para os ouvintes, nesta parte de Alma Lusitânia, o fado diretamente do Grupo Cultural e Recreativo de Roças.
4: Rádio, claro, para gravar é preciso um microfone. Mas para vocês ouvirem não vamos ter, porque como se costuma dizer, silêncio que se vai cantar o fado. E nós estamos aqui esperançados que vai haver silêncio, e então não é preciso microfones para se cantar e tocar o fado. Como já estamos um bocadito atrasados, vamos começar. Espero que seja de vosso agrado, uma vez que é uma iniciativa em que nós ainda não somos veteranos, chamamos-lhe assim, mas também não é a primeira vez que fazemos uma noite deste género. Das outras vezes correu bem e eu tenho uma esperançazinha que hoje vai correr ainda melhor, a julgar pela qualidade dos músicos e dos cantores. Posto isto, vamos dar início, peço o vosso silêncio, vou só fazer uma pequena explicaçãozinha. Isto vai ser dividido em duas partes. A certa altura vai ter um intervalo, que eu vou avisar quando é, para os mais distraídos. E ali fora, no corredor, tenho umas mesas que estavam vazias quando vocês entraram, mas que no intervalo já vão ter qualquer coisa para vocês petiscarem, está bem? Por isso, a meio, vamos ter um intervalo de cerca de um quarto de hora e depois regressamos para a segunda parte, está bom? Vamos então começar. Eu vou chamar os músicos, o Adriano na guitarra portuguesa e o Ivo na viola, que eles raramente se enganam e têm dúvidas. Uma salva de palmas para eles. E enquanto eles vão sentando e aprontando, eu vou apresentar... nós temos vários artistas hoje, vários. Vou apresentar a primeira artista que vai cantar um fado, que é a Lenda da Fonte. Uma salva de palmas para a Margarida.

não vou cantar. Começámos bem. E a Margarida estava ali antes de começar a pedir para eu dizer que ela estava doente, que estava quase sem voz. Imaginem se ela estivesse com a voz a 100%. Ora bem, vamos continuar com um artista famosíssimo. Já devem estar a adivinhar de quem é que eu estou a falar. Mário Soares, que vai cantar dois fados, Ó Coimbra do Mondego e A Samaritana. Um forte aplauso para o Mário Soares.

0: Isto realmente está a começar muito bem. Só temos mais 354 artistas e acaba no instante. Vamos ter agora de seguida neste palco o fado Chuva. Espero que não seja uma previsão do tempo para os próximos dias. Então convosco o fado Chuva com a Regina.
1: Uma salva de palmas.

Ora, chegou a vez de termos outro senhor a cantar. Vai cantar-nos dois fados. O Menino de Ouro e o Traz Outro Amigo Também. Convosco, para quem eu peço uma salva de palmas, o Pedro.

Estamos quase a acabar a primeira parte. Já sabem que depois, ali no corredor, há uns petiscozinhos para comerem durante 15 minutos e depois regressam para a segunda parte. Mas antes do intervalo, temos ainda mais uma artista, a nossa Catarina, que vai cantar dois fados. O Foi Deus e o Barco Negro. Uma salva de palmas para a Catarina.

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1: A autoestrada do país A1 está cortada nos dois sentidos, entre o nó de Aveiro Sul e a Albergaria à Velha, por causa de um incêndio junto à localidade de Airol. Combatem este fogo quase 200 operacionais. A comissão de inquérito ao processo de correção dos exames nacionais do secundário vai mesmo ser uma realidade. A criação deste instrumento parlamentar recebeu luz verde dos deputados. Como se esperava, PS e Chega votaram a favor da proposta do Bloco de Esquerda. Está confirmado, o próximo relatório anual de segurança interna vai incluir dados sobre nacionalidade, país de nascimento e situação documental de cidadãos estrangeiros suspeitos de crimes em Portugal.
2: Notícias às 3, a edição é do jornalista João Vasco.
1: Um incêndio na localidade de Airol, no concelho de Aveiro, levou ao corte da A1 nos dois sentidos, entre o nó de Aveiro Sul e a Albergaria à Velha. O oficial de operações da Proteção Civil, José Costa, adiantou há momentos à Antena 1 que as autoridades receberam o alerta deste fogo ao início da tarde.
3: Teve início pelas 12h32. No combate ao incêndio estão envolvidos 59 veículos, 198 operacionais e também 6 meios aéreos. Portanto, o incêndio não está dominado, encontra-se ainda ativo. Estão a decorrer operações de combate com processamento de meios e a autoestrada 1 está interditada em ambos os sentidos, entre o nó de Aveiro Sul e o nó de Albergaria à Velha.
1: Ainda não há uma previsão para a reabertura da A1. Já a seguir a este noticiário, Paulo Galvão, do Serviço Nacional de Trânsito da Antena 1, atualiza a informação sobre a circulação na principal autoestrada do país. O Ministro da Administração Interna comunicou esta tarde, ou o Ministério, aliás, da Administração Interna, comunicou esta tarde que o próximo relatório anual de segurança interna vai mesmo incluir dados sobre nacionalidade, país de nascimento e situação documental de cidadãos estrangeiros suspeitos de crimes em Portugal. Na quarta-feira, durante a discussão do RASI de 2025 no Parlamento, Luís Neves adiantou essa possibilidade, indicando que as forças de segurança já recolhem dados sobre detidos, estrangeiros, residentes e não residentes desde 1 de julho, que poderão estar prontos e disponíveis no relatório referente a 2026. Numa nota enviada esta tarde à Agência Lusa, o Ministério explica que a disponibilização desta informação tem como objetivo apenas reforçar a caracterização estatística dos diferentes fenómenos criminais. Sandra Henriques.
4: O Ministério da Administração Interna defende que a nacionalidade não deve ser analisada de forma isolada ou entendida como explicação ou indicador de criminalidade. A leitura dos dados deve ser sempre feita de forma contextualizada para avaliar a condição concreta em que cada pessoa surge no processo de crime e a metodologia estatística adotada para o RASI, o Relatório Anual de Segurança Interna. Nesta resposta escrita ao Ministério da Administração Interna, afirma mesmo que este modelo permite distinguir realidades muito diferentes e evitar que a informação sobre nacionalidades seja analisada de forma isolada. Na prática, os dados permitem distinguir cidadãos estrangeiros legalmente residentes em Portugal, cidadãos da União Europeia, pessoas em estado temporária ou de curta duração, requerentes de proteção internacional ou de proteção subsidiária, cidadãos em processo de regularização e pessoas em situação irregular. No caso dos imigrantes residentes em Portugal, está também prevista a identificação do tipo de autorização de residência, nomeadamente para trabalho, estudo ou investigação ou outras finalidades. Isto permite distinguir, por exemplo, um cidadão estrangeiro residente em Portugal há vários anos e um cidadão em trânsito, turista ou em permanência temporária no país.
1: Este trabalho de reforço da informação estatística a integrar no Relatório Anual de Segurança Interna de 2026 está a ser feito em articulação com o Sistema de Segurança Interna, a entidade responsável pela coordenação e elaboração do RASI. Na semana em que foram apreendidas várias lanchas associadas ao tráfico de droga, o Ministro da Administração Interna, Luís Neves, confessou-se hoje preocupado com o fenómeno. Luís Neves assegura que está a trabalhar para encontrar outros instrumentos para enfrentar as organizações do narcotráfico.
5: Há muita quantidade de cocaína e de AX a circular nos nossos mares. Naturalmente, Portugal, enquanto primeiro país a fazer fronteira sobretudo com a América Latina, somos privilegiados para poder aqui receber. É evidente que as forças estão articuladas, nós vamos ter que encontrar outros instrumentos e estamos a trabalhar para encontrar outros instrumentos que possam enfrentar estas organizações. Eu disse o seguinte, há muito dinheiro a circular neste tipo de tráfico, muito dinheiro. E é evidente que as pessoas, os delinquentes, correm o risco de todos já conhecidos. Mas nós devemos encontrar caminhos.
1: Durante a cerimónia de aniversário da Polícia Municipal de Lisboa, o Ministro da Administração Interna confirmou também que o Governo está a preparar alterações à lei para penalizar a venda de droga falsa. Questionado novamente sobre a realização de uma comissão parlamentar de inquérito aos seus mandatos à frente da Polícia Judiciária, Luís Neves respondeu que, se tiver de acontecer, lá estará.
5: Eu já disse e vou voltar a repetir, e não gostaria de estarmos aqui a repisar. Eu estou absolutamente tranquilo de enfrentar e de esclarecer todos os inquéritos, averiguações, audições, em todo o lado. Portanto, estou muito à vontade, pode dizer, portanto, é...
6: É o que
5: tiver que acontecer, lá estarei.
1: Luís Neves, esta tarde, depois da cerimónia de aniversário da Polícia Municipal de Lisboa. Sem surpresa, depois de PS e Chega terem revelado que iriam acompanhar a iniciativa, o Parlamento aprovou a proposta do Bloco de Esquerda para constituir uma comissão de inquérito ao processo dos exames nacionais. A proposta teve luz verde, com os votos contra apenas do PSD e do CDS e a abstenção da iniciativa liberal. A deputada do Bloco de Esquerda, Andreia Galvão, fala num passo na direção certa e insiste que ainda há muito por esclarecer sobre esta matéria.
7: É um passo na direção certa relativamente à fiscalização não só do processo caótico dos exames, mas também em relação ao desmantelamento do ensino superior, e nós estamos a ver essas consequências agora com o início de mais um ano letivo em condições cada vez mais precárias, e finalmente agora o Parlamento vai ter um instrumento para fazer esse apuramento do que se passou, porque as respostas entregues pelo Ministro até agora não foram suficientes no sentido de esclarecer o que é que se passou durante este período, e a responsabilização que foi atirada para todos os lados, para nós não foi satisfatório e para outros partidos também certamente não foi, e onde houver responsabilidades para serem apuradas, o nosso compromisso é que serão todas feitas nesta Comissão Parlamentar de Inquérito.
1: Andreia Galvão, deputada do Bloco de Esquerda, em declarações há pouco no Parlamento. Esta é a terceira comissão de inquérito da atual legislatura, depois de terem avançado as comissões parlamentares à gestão do INEM e também aos negócios dos incêndios rurais. André Ventura e outros dois deputados do Chega vão ser testemunhas no caso que investiga a alegada invasão e vandalização do gabinete do líder do Chega na Assembleia da República. O Parlamento aprovou por unanimidade o parecer da Comissão de Transparência

0: escrito sobre o alegado assalto que aconteceu no final de julho. Os custos dos fornecedores da Associação Portuguesa de Empresas de Distribuição duplicaram nos últimos 8 meses por causa da subida do preço dos combustíveis. Apesar deste aumento, o diretor-geral da APED, Gonçalo Lobo Xavier, sublinha que as empresas têm diminuído as margens de lucro para tentar que os preços finais para o consumidor não subam de forma acentuada.
1: O aumento do custo dos combustíveis não tem sido proporcional ao aumento dos produtos finais. Pela nossa parte, procuramos, esmagando ainda mais as margens, procurando ser eficientes, procuramos não transmitir a mesma proporção do aumento dos combustíveis da mesma forma. O que sabemos, no caso dos transportes, é que nestes últimos 8 meses, os custos para as empresas de transportes, nossas fornecedoras, duplicaram. Ora, felizmente, temos conseguido mitigar esse aumento por via dos nossos fornecedores. Não há duplicação do custo nem do preço dos bens de maneira nenhuma, mas por via de um esforço de eficiência e por uma ótima relação. Felizmente também houve boas campanhas agrícolas que ajudaram a aumentar a oferta e com isso a equilibrar os preços.
0: O diretor-geral da APED considera que ainda é cedo para dizer que os alimentos estão a aumentar por causa da crise energética, mas Gonçalo Lobo Xavier admite que isso pode vir a acontecer mais tarde ou mais cedo.
1: Nós temos que ser otimistas e realistas, mas é inevitável pensar que se todos os elementos da cadeia de valor, os agricultores vão ter mais custo, se a logística vai ser mais cara, se os transportes vão ser mais caros, mais cedo ou mais tarde isso vai se transmitir. Agora, o nível de grandeza desse aumento, nem quando será, isso achamos que é prematuro estar aqui com qualquer tipo de avanço de timings ou de quantidades, porque não faria sentido. Tudo estamos a fazer para que seja o menos sentido, o menos possível, e as empresas continuem ativas e competitivas.
0: Para Gonçalo Lobo Xavier, a prioridade do Governo deve ser aprovar ajudas no setor da agricultura. Ora, a Confederação dos Agricultores de Portugal lamenta o apoio concedido pelo Governo no gasóleo agrícola, considera insuficiente o apoio de 10 cêntimos por litro, aprovado na semana passada pelo Governo. O secretário-geral da CAP, Luís Mira, ouvido esta tarde pela Antena 1, pede também apoios por causa do aumento do preço dos adubos.
2: Mas mais importante do que o gasóleo são os adubos. É que sem adubos não se consegue produzir alimentos. Os adubos são adubos sintéticos, feitos com utilização de muita energia e subiram muito com este disparar dos preços energéticos com a guerra do Golfo. Portanto, isso é um fator que está a trazer um grande déficit de competitividade à agricultura portuguesa face à espanhola, porque os espanhóis deram uma compensação para os adubos e para o gasóleo de 1.100 milhões e o governo português atribuiu 26. Portanto, isso não permite que se consiga vender os produtos para a Espanha e está-se a verificar um aumento das importações dos produtos espanhóis em Portugal. Os portugueses estão a consumir mais produtos espanhóis do que alguma vez consumiram.
0: Luís Mira, secretário-geral da CAP, ele pede um reforço dos apoios para os combustíveis, mas sobretudo apoios à produção e nomeadamente na questão dos adubos. O presidente francês defende a elaboração de um plano de proteção das infraestruturas críticas do país face à intensificação dos ataques híbridos da Rússia. Em conferência de imprensa, depois de ter recebido os líderes dos partidos e candidatos às eleições presidenciais de 2027, Emmanuel Macron frisou que a agressividade e as ameaças russas à Europa estão a mudar, garantindo que Moscovo não ficará sem resposta. Macron pediu também união face ao que se está a passar.
3: A situação que nós traversamos é grave.
4: A situação que enfrentamos é grave devido às guerras que estamos a viver. Devemos manter-nos unidos e mobilizados. Devemos tentar atacar os problemas pela raiz e tentar construir a paz, reduzir as nossas dependências e proteger-nos a nós próprios e aos nossos concidadãos durante o inverno. É exatamente isso que estamos a fazer. E temos também as medidas de apoio, porque a situação é difícil para muitas famílias francesas e também para muitas profissões.
3: É duro para muitas famílias francesas e para aussi beaucoup de profissões.
0: Emmanuel Macron, em conferência de imprensa esta tarde, depois de ter estado reunido com os líderes dos principais partidos franceses e também com os candidatos às eleições presidenciais do próximo ano. Fechamos com a informação de que os técnicos superiores de diagnóstico e terapêutica marcaram uma greve geral para o dia 9 do próximo mês de outubro. Os profissionais estão contra o que consideram ser uma revisão injusta da tabela salarial e admitem novas paralisações em novembro, caso não obtenham

0: tenham respostas do Governo. A iniciativa pretende mostrar diretamente ao Executivo o descontentamento dos profissionais de saúde, que consideram inaceitável que uma revisão apresentada pelo Governo com uma valorização da tabela salarial se possa traduzir para muitos profissionais na perda de pontos acumulados em ultrapassagens e inversões nas posições remuneratórias. Fica então agendada essa greve geral dos técnicos dos superiores de diagnóstica e terapêutica para o dia 9 de outubro.
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música no regresso do programa das tardes da Regional. Chegamos para a sessão da sexta-feira, empurramos aí o pessoal todo para o fim de semana com o melhor da música portuguesa e da expressão portuguesa. Bem, começamos com o tema das senhoritas, aposto que eles não vai, lá no meio ainda a dancinha do colchão do Ricardo Nunes e pela abertura Mulher Ingrata com o Mário Costa. Eu ligo para você, é Zé Neto e Cristiano, para ouvir assim no programa de hoje das tardes da Regional. Fico consigo até às 5 da tarde.

Diana Araújo, é com ela que eu estou. 19 minutos para as 4 da tarde, fim da primeira parte do programa de hoje. Trouxemos ainda para trás música de Mónica Reis, música nova, mulher latina, ainda a Cláudia Nayara e Portugal a bailar. Bombonzinho, é Israel com Rodolfo e a participação de

Sol, a música de Lourenço, aqui a chegarmos ao fim desta primeira parte do programa das tardes da Original. Sexta-feira, 18 de setembro, vamos em viagem para o fim de semana. Eu vou ficar consigo até às 5. Fica com o programa das tardes da rádio e depois o melhor regresso a casa. E começamos também aí, Luís Brandão, Tu e Eu e ainda Lourenço, com esse Tu És o Sol. Vamos fechar em grande, vamos dançar, é com Cássio para abrir. Fechamos a primeira hora com a Louca de Saudade de Jorge e Mateus. Às 4 trazemos notícias do país e do mundo em simultâneo. Antena 1.

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2: Disseram-lhe que afinal não estava matriculado. O próximo relatório de segurança interna vai mesmo passar a incluir as nacionalidades de cidadãos suspeitos de crimes em Portugal, é o que confirma o governo. Os avós não devem anular as rotinas e os objetivos em função do cuidado dos netos. São estes os conselhos dos especialistas no arranque de mais um ano letivo, em que os avós são a salvação de muitos pais nas rotinas ligadas à escola.
3: A esta hora estão 24 graus no Porto e também em Ponta Delgada, 26 no Funchal, 27 em Coimbra e Faro e 28 em Lisboa. Notícias às 4 da tarde, na Antena 1, a edição é de Rita Fernandes.
2: A plataforma que mostra a colocação dos alunos nas escolas está a dar informações erradas aos encarregados de educação. A Antena 1 sabe de pelo menos um caso no Seixal, um aluno que aparecia nessa plataforma como colocado, mas hoje de manhã chegou à escola e foi informado de que afinal não estava matriculado naquele estabelecimento. Hoje de manhã, como vamos ouvir nesta peça da jornalista Alexandra Madeira, hoje de manhã Gabriel fez a mala, preparou o lanche, foi para as aulas, mas quando chegou, a escola disse-lhe que tinha havido um erro na plataforma.
4: Um pesadelo, é desta forma que Bruna Franco, a mãe do Gabriel, encara a situação.
5: Chegamos lá por volta das 15 para as 8, 8 horas, as crianças entraram, nós falamos, vamos com a mochila, não vamos perder mais tempo.
4: Já pediu apoio jurídico porque não consegue encontrar escola para o filho, apesar de, no portal de matrículas, lhe ter surgido o nome do Gabriel para a escola básica Carlos Ribeiro.
5: Pediram para ele ficar na recepção, eu entrei sozinha. E foi-me dito que houve um erro da plataforma, que o Gabriel não está matriculado nessa escola, chama Carlos Ribeiro. Que houve um erro da plataforma e que lá não teria vaga para ele.
4: Esperar por um e-mail que esclareça a situação e que não chega, o que deixa a família num desespero.
5: Eu tenho medo de isso, além dele estar perdendo aula, dele não ter os manuais, não tem nada ainda, não tem a vaga dele, ele pode ser o quê? Sinalizado? Eu não sei o que pode acontecer. E eu estou correndo atrás disso há um mês e meio. Atrás de vaga, atrás de matrícula e eu não consigo.
4: Há pouco a encarregada de educação fez nova consulta no portal de matrículas e o Gabriel surge numa escola na Amora. Mãe e filho estão nesta altura em casa. O Gabriel sem aulas e a Bruna sem trabalhar.
5: Eu trabalho com as minhas limpezas e a minha sorte é essa, que eu tenho como ligar para as minhas patroas e explicar a situação, que eu ainda não consegui vaga, que eu estou aguardando vaga.
4: Para mais quando todos os casos de alunos que conhecia no Seixal na mesma situação já estão solucionados.
2: Um dos casos que a Antena 1 dá a conhecer esta tarde, o caso do Gabriel, que recebeu uma informação errada na plataforma que mostra a colocação dos alunos nas escolas. Esta mãe, como ouvimos, continua à espera de perceber, afinal, em que escola está matriculado o filho. Perante as queixas dos encarregados de educação, o ministro Fernando Alexandre continua a dizer que está a resolver os casos dos alunos ainda sem colocação, mas o Ministério explica também que recebeu mais de 100 pedidos para novas matrículas para colocar alunos em escolas públicas. Na próxima segunda-feira começam as aulas para os alunos do ensino secundário, uma semana depois do habitual, como consequência dos problemas que houve com a época de exames nacionais. A digitalização dos exames e a digitalização da classificação dos exames nacionais vai ser discutida no Parlamento numa comissão de inquérito. É uma proposta do Bloco de Esquerda que foi aprovada hoje. A semana de regresso às aulas significa para muitos avós voltar também aos horários e conciliá-los com os dos netos. Isto porque é sobre os avós que recaem muitas das responsabilidades responsabilidades do cuidado com as crianças. Há avós que deixam de gozar a reforma para assumirem o cuidado dos netos e, por isso, a especialista Stella da Câmara alerta para os riscos de os avós anularem a vida em função da família. A especialista em demografia e gerontologia, Stella Betancourt da Câmara, explica à jornalista Joana Carvalho Reis que há vantagens no envolvimento na vida dos netos, mas é importante que os avós não se sintam sobrecarregados.
6: Poder contar com a ajuda dos avós é fundamental. São colo, mimo e porto de abrigo, mas hoje em dia fazem muito mais do que isso.
7: Todo aquele apoio que não é visível, que é ir buscar os netos, podê-los levar, por exemplo, às atividades, dar-lhes até as questões do apoio, até das refeições, poder estar lá quando os netos saem da escola.
6: Stella Betancourt da Câmara, especialista em demografia e gerontologia, salienta que este tipo de ajuda é essencial na organização da família. Mas, atualmente, a disponibilidade dos avós pode não ser a mesma de outros tempos. A investigadora alerta que, nos últimos anos, temos assistido a um perfil diferente de avô, que está muito relacionado com o aumento da esperança média de vida. Hoje, vivemos mais.
7: O que significa que os avós também têm vida própria. Não quer dizer que no passado não o tivessem, mas que hoje há aqui maiores interesses, porque a qualidade de vida também é maior, e por isso é expectável que os avós, quando se reformam, também considerem este seu tempo livre.
6: A professora do Instituto Superior de Ciências Sociais e Políticas da Universidade de Lisboa alerta que é preciso um equilíbrio.
7: Que este tipo de ajuda possa existir, mas que não tenha que ser uma obrigação.
6: Até porque é importante terem atenção à sobrecarga dos avós, em especial das mulheres.
7: Cuidam dos filhos, cuidam dos netos e até cuidam dos seus pais.
6: No fundo, defende a Stella Betancourt da Câmara, ter esta ideia presente.
7: Um avô não é um pai. O avô não substitui os pais, ajudam. E por isso também é preciso ter esta ideia de sem sentimento. Às vezes que as pessoas têm, estou a ser egoísta, porque agora eu vou, por exemplo, ao cinema e acabei de dizer à minha filha que não posso ir buscar o neto à escola.
6: Avós presentes e a participar na vida dos netos, mas com planos e projetos próprios e vontade de aproveitar a reforma.
2: São os conselhos da especialista em demografia e gerontologia Stella Betancourt da Câmara, tendo em conta que a semana de regresso às aulas significa também para muitos avós voltar aos horários e conciliar esses horários com os dos netos. A DECO antecipa dias difíceis com a nova subida do preço dos combustíveis e todos os aumentos de gastos que essa subida traz às famílias. A jurista da DECO, Natália Nunes, diz que as medidas anunciadas ontem pelo Governo não chegam para responder ao aumento do custo de vida.
8: Claro que as medidas para quem está com dificuldades e quem está já com alguns problemas de liquidez, digamos assim, claro que são bem-vindas, mas elas são muito pontuais. E claro que naquele momento,

0: as famílias mais vulneráveis do ponto de vista económico e tentar encontrar aqui apoios direcionados em especial para estas famílias.
1: A jurista da DECO, Natália Nunes, recomenda medidas dirigidas às famílias com rendimentos mais baixos. Continua cortada a A1 entre o nó de Aveiro Sul e Albergaria Velha por causa do incêndio em Airola, Aveiro, que começou por volta do meio-dia de hoje. O comandante da Proteção Civil, José Costa, explica que há mais reforços a caminho para combater o fogo, que continua a esta hora a condicionar o trânsito na A1.
2: Mantém-se a interdição na autoestrada 1 em ambos os sentidos.
3: E há reforços a caminho?
2: E há reforços a caminho neste teatro de operações, sim.
3: O incêndio está longe de estar dominado nesta altura?
2: Neste momento, ainda está ativo, ainda não se prevê que, para já, o domínio do incêndio, embora com este reforço de meios, espero que comece também a ceder ao reforço de meios que está a ser aplicado.
3: O que é que está a arder?
2: Está a ter povoamento florestal, sobretudo eucalipto e algum mato.
1: Não há casas em risco neste incêndio em Airol, Aveiro. O próximo relatório de segurança interna vai mesmo passar a incluir as nacionalidades de cidadãos suspeitos de crimes. Já esta semana no Parlamento, o Ministro da Administração Interna tinha indicado esse caminho, o de revelar no relatório dados sobre os países de origem de suspeitos de crimes em Portugal. O Ministério adianta, Sandra Henrique, que as informações sobre nacionalidades relacionadas com crimes devem, no entanto, ser enquadradas.
4: O Ministério da Administração Interna defende que a nacionalidade não deve ser analisada de forma isolada ou entendida como explicação ou indicador de criminalidade. A leitura dos dados deve ser sempre feita de forma contextualizada para avaliar a condição concreta em que cada pessoa surge no processo de crime e a metodologia estatística adotada para o RASI, o Relatório Anual de Segurança Interna. Nesta resposta escrita ao Ministério da Administração Interna, afirma mesmo que este modelo permite distinguir realidades muito diferentes e evitar que a informação sobre nacionalidades seja analisada de forma isolada. Na prática, os dados permitem distinguir cidadãos estrangeiros legalmente residentes em Portugal, cidadãos da União Europeia, pessoas em estado temporária ou de curta duração, requerentes de proteção internacional ou de proteção subsidiária, cidadãos em processo de regularização e pessoas em situação irregular. No caso dos imigrantes residentes em Portugal, está também prevista a identificação do tipo de autorização de residência, nomeadamente para trabalho, estudo ou investigação ou outras finalidades. Isto permite distinguir, por exemplo, um cidadão estrangeiro residente em Portugal há vários anos de um cidadão em trânsito, turista ou em permanência temporária no país.
1: O Ministério da Administração Interna explica que vão ser incluídas, mas mais do que isso, vão ser enquadradas as informações sobre os países de origem de suspeitos de crimes, informações que vão passar a surgir no chamado RASI, o Relatório de Segurança Interna. Hoje é o primeiro de 12 concertos de Shakira em Madrid, no parque temático criado pela cantora na capital espanhola. A correspondente da RTP Antena 1, Ana Romeu, está no parque que a esta hora já tem fãs à espera do concerto de logo à noite.
5: Uma hora de atraso para a abertura do Parque Macondo, os fãs de Shakira fazem filas intermináveis para entrar e usufruir deste espaço gigante antes do concerto que deverá começar às 7:30 da tarde. São esperadas entre 50 a 50 mil pessoas para este primeiro dia dos 12 concertos que Shakira terá em Madrid. 4 fins de semana até 11 de outubro. Quem tem bilhete pode usufruir deste Parque Macondo, inspirado na obra de García Márquez, 100 anos de solidão. São 8 pavilhões temáticos com gastronomia, moda, música, literatura, um museu Shakira, também um espaço exclusivamente dedicado aos fãs e também aos mais pequenos. No fundo, é uma celebração do mundo latino e, sobretudo, da cultura colombiana aqui em Madrid. Shakira não pisava os palcos da capital espanhola há 8 anos e é com este regresso que termina a sua tour internacional. As mulheres já não choram.
1: A correspondente da RTP Antena 1 em Madrid, Ana Romeu, no parque temático criado pela cantora Shakira, que hoje dá o primeiro de 12 concertos em Espanha.
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Boca de Leão e Leandro no programa das Tardes da Regional. Já lá vamos a meio, 4 horas 31 minutos. Para trás também trouxemos os Solitários no Mesh Mesh, Jorge e Mateus com Logo Eu e na abertura desta segunda parte, Vítor Rodrigues e a Minha Princesa. Agora a mala é falsa, Filipe Araújo, Henrique e Juliano. É o programa das Tardes consigo neste arranque de fim de semana.

São Rosas, Filipe Batista, no programa das Tardes da Regional. No arranque deste fim de semana, trouxemos o Teu Açúcar ao som do Clemente e ainda Filipe Araújo, Henrique e Juliano. E a mala é falsa. É o Dengo, João Gomes, sobe agora ao palco das Tardes da Regional.

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E aí, parceiro?

mais perto do fim, é mesmo o final com estas recaídas, Henrique Juliano, no programa das tardes da Regional. Vamos sempre às notícias, às 5 da tarde.

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2: Sobe 6,5 cêntimos e a gasolina 5 cêntimos, já com o desconto do ISP. A plataforma que mostra a colocação dos alunos nas escolas está a dar informações erradas aos encarregados de educação. A RTP Antena 1 sabe de pelo menos um caso de um aluno que hoje de manhã preparou a mochila e quando chegou à escola disseram-lhe que afinal não estava matriculado.
3: Temperaturas atuais estão 24 graus no Porto e em Ponta Delgada, 26 no Funchal, 27 em Coimbra e Faro e 28 em Lisboa. São as notícias às 5 da tarde na Antena 1, edição de Rita Fernandes.
2: Já são conhecidos os valores certos do aumento do preço dos combustíveis a partir de segunda-feira, mais 6,5 cêntimos no gasóleo e 5 cêntimos na gasolina. São valores já com o desconto do imposto sobre os combustíveis. A representante da Associação de Revendedores de Combustíveis, Mafalda Trigo, divulga as contas mais recentes.
4: Em média, o gasóleo vai aumentar 6,5 cêntimos. E a gasolina, 5 cêntimos.
5: Temos desconto no ISP, o Governo anunciou, sabemos qual é o desconto no ISP?
4: Portanto, o que o Governo costuma fazer é contrabalançar o aumento ou baixa da taxa do IVA na mesma proporção relativamente ao ISP. Ou seja, se o gasóleo, por exemplo, subir 10 cêntimos, aproximadamente 2 cêntimos por litro é IVA. E então, no caso de uma subida, o Governo vai baixar no mesmo valor, dos 2 cêntimos, o ISP.
5: E estes valores que me apresenta já têm em conta essa redução?
4: Sim, já têm em conta a alteração do ISP que o Governo tem feito todas as semanas, que há variações de preço.
2: Mafalda Trigo, a representante da Associação de Revendedores de Combustíveis, que faz com a jornalista Isabel Cunha as contas mais recentes sobre o aumento do preço dos combustíveis a partir de segunda-feira, mais 6,5 cêntimos no gasóleo e mais 5 cêntimos na gasolina, valores já com o desconto do imposto sobre os combustíveis. Com esta nova subida, a DECO antecipa dias difíceis e todos os aumentos de gastos que esta subida traz prejudicam naturalmente as famílias. A jurista da DECO, Natália Nunes, diz que as medidas do governo são bem-vindas, uma ajuda é sempre precisa, mas não chegam para responder ao aumento do custo de vida.
6: Claro que as medidas para quem está com dificuldades e quem está já com alguns problemas de liquidez, digamos assim, claro que são bem-vindas, mas elas são muito pontuais. E claro que naquele momento elas vão, eu nem diria resolver, mas vão atenuar uma situação, mas a verdade é que aquilo que se perspectiva é que estas dificuldades se venham a manter nos próximos tempos. E portanto aquilo que se avizinha são momentos complicados para as famílias. Daí nós, DECO, temos vindo a reivindicar que era necessário olhar com cuidado para as famílias mais vulneráveis do ponto de vista económico e tentar encontrar aqui apoios direcionados em especial para estas famílias.
2: A jurista da DECO, Natália Nunes, defende que é preciso medidas dirigidas às famílias com rendimentos mais baixos, tendo em conta esta nova subida do preço dos combustíveis e todos os aumentos de gastos que esta subida traz às famílias. A Confederação, que representa as associações de pais, está a pedir aos encarregados de educação que reportem os problemas de alunos que estão a receber erros na plataforma que divulga a colocação nas escolas. São casos residuais, que explica José Miguel Antunes, da Confederação que reúne as associações de pais, mas que ainda assim prejudicam os alunos e, por isso, a Confap pede aos encarregados de educação que reportem à associação esses problemas.
7: Temos um decréscimo muito grande de casos reportados de alunos sem turma. Aqueles casos que estão a aparecer são casos extremamente pontuais, 1, 2, 3 casos, que num universo de 1.6 milhões de estudantes seria já o expectável. Aquilo que nós estamos a pedir é que nos reportem, porque temos vias abertas com a tutela, de forma a que reportamos diretamente à tutela, para a tutela contactar os agrupamentos, porque a própria tutela o que nos diz é que neste momento serão casos muito residuais.
5: Têm conhecimento de erros nas plataformas dos agrupamentos?
7: Sim, há erros nas plataformas dos agrupamentos.
2: José Miguel Antunes, da Confederação que reúne as associações de pais, que confirma que tem recebido também essas situações, casos de erros na plataforma que mostra a colocação dos alunos nas escolas. A Antena 1 sabe de pelo menos um caso no Seixal, um aluno que aparecia na plataforma como colocado, mas hoje de manhã chegou à escola e foi informado de que afinal não estava matriculado naquele estabelecimento. A jornalista Alexandra Madeira falou com a mãe deste aluno, que também foi à escola e ouviu que tinha havido um erro na plataforma.
8: Um pesadelo. É desta forma que Bruna Franco, a mãe do Gabriel, encara a situação.
9: Chegamos lá por volta das 15 para as 8, 8 horas, as crianças entraram. Nós falamos, vamos com a mochila. Não vamos perder mais tempo.
8: Já pediu apoio jurídico porque não consegue encontrar a escola para o filho, apesar de, no portal de matrículas, lhe ter surgido o nome do Gabriel para a escola básica Carlos Ribeiro.
9: Pediram para ele ficar na recepção, eu entrei sozinha. E foi-me dito que houve um erro da plataforma, que o Gabriel não está matriculado nessa escola, chama Carlos Ribeiro. Que houve um erro da plataforma e que lá não teria vaga para ele.
8: Esperar por um e-mail que esclareça a situação e que não chega, o que deixa a família num desespero.
9: Eu tenho medo de isso, além dele estar perdendo aula, dele não ter os manuais, não tem nada ainda, não tem a vaga dele, ele pode ser o quê? Sinalizado? Eu não sei o que pode acontecer. E eu estou correndo atrás disso há um mês e meio. Atrás de vaga, atrás de matrícula, e eu não consigo.
8: Há pouco, a encarregada de educação fez nova consulta no portal de matrículas e o Gabriel surge numa escola na Amora. Mãe e filho estão, nesta altura, em casa. O Gabriel sem aulas e a Bruna sem trabalhar.
9: Eu trabalho com as minhas limpezas e a minha sorte é essa, que eu tenho como ligar para as minhas patroas e explicar a situação, que eu ainda não consegui vaga, que eu estou aguardando vaga.
8: Para mais quando todos os casos de alunos que conhecia no Seixal na mesma situação já estão solucionados.
2: É um dos casos de alunos que têm recebido informações erradas na plataforma que mostra a colocação dos alunos pelas escolas no país. A Antena 1 sabe de pelo menos este caso no Seixal e já esta tarde a Confederação que reúne as associações de pais confirma também que tem recebido relatos de erros na plataforma que mostra a colocação dos alunos. São erros que fazem com que os alunos se dirijam às escolas para depois saberem que afinal não estão colocados naqueles estabelecimentos de ensino. O presidente francês está preocupado com a chamada ameaça híbrida.

0: Antena 1 em França, Rosário Salgueiro acompanhou esta reunião.
1: A raridade do encontro entre Emmanuel Macron e os líderes partidários já fazia prever a gravidade das informações que chefias militares e serviços secretos iam partilhar sobre a situação internacional.
2: Senhor Presidente da República.
1: Emmanuel Macron, no final, explicou.
3: A situação que atravessamos é grave. A ameaça híbrida contra a Europa e a França intensificou-se.
1: Vai agravar-se esta guerra híbrida, ou seja, os ataques de drones cibernéticos, os danos às infraestruturas críticas, os atos de desestabilização e as campanhas de desinformação vindas do exterior. E Emmanuel Macron mandou o país proteger-se.
3: Pediu ao governo para preparar um plano de proteção das nossas infraestruturas críticas, assim como dos locais mais sensíveis da nossa base industrial e tecnológica de defesa contra os ataques de drones e ciberataques.
1: Há uma outra face ainda mais visível da crise. O gasóleo ultrapassa os 2,40 euros. Os franceses estão obrigados a fazer opções.
4: Está tudo muito complicado. Temos de abastecer aos poucos, senão não é possível financeiramente. Com 20 euros, foram pouco mais de 8 litros.
1: Para o presidente da República francês, a culpa é unicamente da situação internacional.
3: A guerra na Ucrânia já dura há 4 anos. Esta situação deve-se ao encerramento do Estreito de Hormuz e às consequências dos ataques lançados pelos Estados Unidos e por Israel contra o Irã.
1: Os dirigentes políticos, alguns deles candidatos ao lugar de Macron nas presidenciais do próximo ano, saíram com rostos fechados e palavras de gravidade. Nesta luta pela conquista de votos foram unânimes. O chefe de Estado e o Executivo têm de fazer mais para ajudar os franceses.
0: Tendo em conta o aumento galopante do preço dos combustíveis. Na Rússia, o governo está a promover uma aplicação de mensagens chamada Max, uma espécie de WhatsApp ou Telegram russo. A aplicação tornou-se obrigatória, nomeadamente para funcionários públicos, professores e alunos. Já é a aplicação de mensagens mais usada na Rússia. Só que, Sérgio Infante, um estudo de uma universidade dos Estados Unidos diz que esta aplicação é um espião que funciona em cada telemóvel.
5: E há mais de um ano que milhões de cidadãos russos são obrigados a instalar o Max. As autoridades concentraram nesta super aplicação vários serviços essenciais. Por exemplo, as operações bancárias só podem ser feitas por aqui, o que torna o Max obrigatório. Com o WhatsApp e o Telegram proibidos na Rússia, o Max é a única aplicação de mensagens. O jornal britânico The Guardian contou hoje que um grupo de investigadores da Universidade de Michigan, nos Estados Unidos, descobriu nesta super aplicação uma porta traseira para a vigilância de cada cidadão russo. Estes especialistas em ciências da computação descarregaram o Max e descobriram que consegue fazer capturas de ecrã dos telemóveis sem o conhecimento dos proprietários, consegue aceder a toda a informação armazenada desde mensagens ao pagamentos e consegue até fazer-se passar pelos seus utilizadores sem que estes se apercebam. E, para finalizar, pode até ser utilizado pelo governo russo para lançar ciberataques. Roya Ensafi, professora de Ciências da Computação, um dos elementos desta investigação, confessa ao The Guardian o receio de que esta super aplicação possa ser perfeita para qualquer ditadura.
0: A aplicação Max, que na Rússia está a funcionar como uma espécie de WhatsApp e que agora, como mostra um estudo de uma universidade norte-americana, está a funcionar como um espião em cada telemóvel.
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Colors dos Black Pumas no regresso do Regresso a Casa. Cá chega mais um programa até às 7 da tarde, como habitualmente todos os dias de segunda a sexta, entre 2 horas de rádio percorremos 103.2 km no FM estéreo da sua rádio e em qualquer ponto do mundo no quilómetro infinito em radioregionaldeiroca.com. Que bem começamos o programa de hoje, trouxemos pela abertura Forever, o clássico dos Summerfield Park. Já de fundo temos aí o dueto entre Conan Osiris e ainda o Nuno Ribeiro com a Rosa. Avança até às 7 da tarde o programa das tardes da rádio do Regresso a Casa. Fim de semana com subida da temperatura, há uma onda de calor em previsão que vem aí. Amanhã 30 graus em máxima prevista para Arouca, Valde Câmara, São João da Madeira e Santa Maria da Feira. 28 para a cidade de Aveiro, Porto, Paredes e Penafiel. 33 é máxima prevista para a cidade de Coimbra e amanhã 30 de máxima para Viseu. Venha daí até às 7, está no ar o programa do Regresso a Casa de Rádio Regional de Arouca.

Será que vale a pena de Marcos Saraiva encostarmos ao fim da primeira hora do nosso regresso a casa de hoje? O regresso com direção ao fim de semana acontece aqui na sua rádio original. Aqui começamos também When the What Was I Made For. Juntamos lá pelo meio a Billie Eilish, também Carolina de Deus com António Zambujo e as Dores de Crescimento. Até à hora certa, primeiro Dolores O'Riordan e os Cranberries vão trazer Lingard. Até à hora certa, a voz de Sara Correia e o Avisa Que Eu Cheguei. Às seis vamos trazer notícias do país e do mundo em simultâneo, Antena 1, depois o essencial da informação regional. 6:30 da tarde, o Jornal do Desporto. Depois das 7, Adelino Pinho vai tomar conta da emissão com mais uma viagem pelo melhor da música brasileira. Aqui Brasil, emoções das 7 às 9, na rádio que todos nós cada vez mais gostamos de ouvir. Boa tarde, boa sexta-feira, bom fim de semana. Está no sítio certo, na sintonia da Rádio Regional de Arouca.

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2: De colocação de alunos. Há estudantes que aparecem como colocados numa escola, mas que, quando aparecem, são informados de que, afinal, não há vaga. Já são conhecidas as contas da Associação de Revendedores de Combustíveis. Na próxima semana, o gasóleo sobe 6,5 cêntimos e a gasolina 5 cêntimos, já com o desconto do ISP. A estrada A1 continua cortada por causa do incêndio em Airol, em Aveiro.
3: Porto e Ponta Delgada, a esta hora com 23 graus, Funchal 25, Coimbra e Faro 26, Lisboa 27. Notícias às 6 da tarde, na Antena 1, a edição é de Rita Fernandes.
2: A Confederação que representa as associações de pais pede aos encarregados de educação que partilhem os casos de erros nas plataformas de colocação de alunos. A Confederação, a CONFAP, diz à RTP Antena 1 que tem conhecimento de falhas. Há alunos que aparecem como colocados numa escola, mas que, quando aparecem, são informados de que, afinal, não há vaga. José Miguel Antunes, da Confederação das Associações de Pais, garante que, nesta altura, a quantidade de alunos nesta situação já é bem menor, mas pede aos pais que reportem com a CONFAP estes casos para que sejam direcionados para o Ministério da Educação.
4: Aquilo que nós estamos a pedir é que nos reportem, porque temos vias abertas com a tutela, de forma a que reportarmos diretamente à tutela, para a tutela contactar os agrupamentos, porque a própria tutela que nos diz é que neste momento serão casos muito residuais.
5: Têm conhecimento de erros nas plataformas dos agrupamentos?
4: Sim, há erros nas plataformas dos agrupamentos, aquilo que vulgarmente se chamam de creche, algumas plataformas, alguns agrupamentos, provavelmente com a quantidade de visitantes ou de informação que está a ser colocada em simultâneo, aparece momentaneamente fora de serviço.
2: José Miguel Antunes, da CONFAP, a confederação que representa as associações de pais, ele que pede aos encarregados de educação que partilhem os casos de erros nas plataformas de colocação de alunos para que depois esses casos sejam direcionados para o Ministério da Educação. A plataforma que mostra a colocação dos alunos nas escolas está a dar informações erradas a alguns alunos. A Antena 1 sabe de pelo menos um caso no Seixal, um aluno que aparecia como colocado, mas que hoje de manhã chegou à escola e percebeu que afinal tinha havido um erro na plataforma.
6: Um pesadelo, é desta forma que Bruna Franco, a mãe do Gabriel, encara a situação.
7: Chegamos lá por volta das 15 para as 8, 8 horas, as crianças entraram, nós falamos, vamos com a mochila. Não vamos perder mais tempo.
6: Já pediu apoio jurídico porque não consegue encontrar escola para o filho, apesar de, no portal de matrículas, lhe ter surgido o nome do Gabriel para a escola básica Carlos Ribeiro.
7: Pediram para ele ficar na recepção, eu entrei sozinha. E foi-me dito que houve um erro da plataforma, que o Gabriel não está matriculado nessa escola, chama Carlos Ribeiro. Que houve um erro da plataforma e que lá não teria vaga para ele.
6: Esperar por um e-mail que esclareça a situação e que não chega, o que deixa a família num desespero.
7: Eu tenho medo de isso, além dele estar perdendo aula, dele não ter os manuais, não tem nada ainda, não tem a vaga dele, ele pode ser o quê? Sinalizado? Eu não sei o que pode acontecer. E eu estou correndo atrás disso há um mês e meio. Atrás de vaga, atrás de matrícula, e eu não consigo.
6: Há pouco, a encarregada de educação fez nova consulta no portal de matrículas e o Gabriel surge numa escola na Amora. Mãe e filho estão, nesta altura, em casa. O Gabriel sem aulas e a Bruna sem trabalhar.
7: Eu trabalho com as minhas limpezas e a minha sorte é essa, que eu tenho como ligar para as minhas patroas e explicar a situação, que eu ainda não consegui vaga, que eu estou aguardando vaga.
6: Para mais, quando todos os casos de alunos que conhecia no Seixal na mesma situação já estão solucionados.
2: Gabriel deveria ter começado as aulas do 7º ano na segunda-feira passada, mas por esta altura ainda está à espera de ter a certeza de uma informação sobre em que escola é que está, afinal, colocado. Isto depois de a plataforma que mostra a colocação dos alunos ter passado a este aluno informações erradas sobre a escola em que está colocado. Já são conhecidos os valores certos do aumento do preço dos combustíveis. A partir de segunda-feira, o gasóleo sobe mais 6,5 cêntimos e a gasolina mais 5 cêntimos. Valores já com o desconto do imposto sobre os combustíveis. A representante da Associação de Revendedores de Combustíveis, Mafalda Trigo, divulga as contas mais recentes.
8: Em média, o gasóleo vai aumentar 6,5 cêntimos. E a gasolina, 5 cêntimos.
5: Temos desconto no ISP, o Governo anunciou. Sabemos qual é o desconto no ISP?
8: Portanto, o que o Governo costuma fazer é contrabalançar o aumento ou baixa da taxa do IVA na mesma proporção relativamente ao ISP. Ou seja, se o gasóleo, por exemplo, subir 10 cêntimos, aproximadamente 2 cêntimos por litro é IVA. E então, no caso de uma subida, o Governo vai baixar no mesmo valor, dos 2 cêntimos, o ISP.
5: E estes valores que me apresenta já têm em conta essa redução?
8: Sim, já têm em conta a alteração do ISP que o Governo tem feito todas as semanas, que há variações de preço.
2: A representante da Associação de Revendedores de Combustíveis que faz, com a jornalista Isabel Cunha, as contas aos aumentos esperados a partir de segunda-feira. No gasóleo haverá mais 6,5 cêntimos e a gasolina sobe mais 5 cêntimos, isto já a partir de segunda-feira. Com esta nova subida do preço dos combustíveis, a DECO antecipa dias difíceis. A jurista da DECO, Natália Nunes, diz que as medidas apresentadas pelo Governo são uma boa notícia para quem precisa de ajuda, mas não chega.
9: Claro que as medidas para quem está com dificuldades e quem está já com alguns problemas de liquidez, digamos assim, claro que são bem-vindas, mas elas são muito pontuais. E claro que naquele momento elas vão, eu nem diria resolver, mas vão atenuar uma situação, mas a verdade é que aquilo que se perspectiva é que estas dificuldades se venham a manter nos próximos tempos. E, portanto, aquilo que se avizinha são momentos complicados para as famílias. Daí nós, DECO, temos vindo a reivindicar que era necessário olhar com cuidado para as famílias mais vulneráveis do ponto de vista económico e tentar encontrar aqui apoios direcionados em especial para estas famílias.
2: A jurista da DECO, Natália Nunes, defende mais medidas para as famílias com rendimentos mais baixos. Já depois deste noticiário, falamos numa conversa mais alargada com a jurista da DECO sobre o impacto do aumento dos preços nas famílias. Continua cortada a A1 por causa do incêndio em Airol, em Aveiro. O comandante da Proteção Civil, José Costa, explica à RTP Antena 1 que, nesta altura, há duas frentes de fogo ativas, o vento não está a ajudar o combate e há também uma aldeia mais ameaçada pelas chamas.
10: Mantém-se ainda ativo, está o corte mantém-se também o corte da autoestrada 1 desde as 14 horas, em ambos sentidos, entre o nó de Aveiro Sul e o nó de Albergaria Velha. O dispositivo neste momento é composto por 76 veículos, 12 meios aéreos e 269 operacionais. A informação disponível diz-nos que o incêndio tem ainda duas frentes ativas em direção à localidade da Taipa e os meios estão posicionados para fazer a proteção dessas mesmas povoações. O incêndio já tem alguma extensão, está muito vento no local e arde eucalipto.
5: E há casas na rota do fogo?
10: Sim, há casas na proximidade que estão a ser defendidas ou protegidas pelos meios que estão posicionados no terreno.
2: O incêndio

0: espécie de WhatsApp na Rússia. A aplicação tornou-se obrigatória para várias profissões, nomeadamente para funcionários públicos. Mas, Sérgio Infante, há um estudo que está a ser divulgado hoje por uma universidade norte-americana que mostra que esta aplicação é basicamente um espião que funciona em cada telemóvel.
1: Há mais de um ano que milhões de cidadãos russos são obrigados a instalar o Max. As autoridades concentraram nesta aplicação vários serviços essenciais. Por exemplo, as operações bancárias só podem ser feitas por aqui, o que torna o Max obrigatório. E com o WhatsApp e o Telegram proibidos na Rússia, o Max é também a única aplicação para comunicar. O jornal britânico The Guardian conta hoje o que um grupo de investigadores da Universidade de Michigan, nos Estados Unidos, descobriu nesta aplicação. Ao descarregarem o Max, descobriram que consegue fazer capturas de ecrã dos telemóveis, sem o conhecimento dos proprietários, consegue aceder a toda a informação armazenada, desde mensagens ou pagamentos, consegue até fazer-se passar pelos proprietários sem que estes se apercebam e, para finalizar, pode até ser utilizado pelo governo russo para lançar ciberataques. Um dos elementos desta investigação, Roya Ensafi, professora de Ciências da Computação, confessa ao The Guardian o receio de que esta seja a aplicação de vigilância perfeita para qualquer ditadura.
0: Chama-se Max, é uma espécie de WhatsApp que está a ser utilizada na Rússia e tornou-se mesmo obrigatória para vários setores da sociedade, nomeadamente para os funcionários públicos. Hoje, uma universidade norte-americana divulga um estudo que mostra que esta aplicação serve como uma espécie de espião em cada telemóvel.
2: Rita Fernandes, nesta edição das 6 da tarde, na Antena 1, também na RTP Antena 1 Açores e RTP Mundo. 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
1: Bem-vindos a estas as notícias que marcam a edição de sexta-feira, dia 18 de setembro do ano 2026. Sejam todos bem-vindos. Arranca hoje, por iniciativa da Área Metropolitana do Porto, a nona edição do Festival Sons do Património. Ao longo dos próximos meses e até 22 de novembro, o evento vai levar concertos, visitas guiadas e oficinas aos 17 municípios da região, ligando a música ao património histórico e à identidade local. Do cartaz fazem parte artistas como Luísa Sobral, Joana Espadinha, Celina da Piedade e Amy Curl. Uma das novidades deste ano é a criação do Mapa Sonoro, uma iniciativa que convida a população a registar e partilhar os sons característicos de cada uma das terras. Arouca, Vale de Câmara, Oliveira de Azeméis, Santa Maria da Feira e São João de Madeira estão entre os concelhos que acolhem a programação. Todas as atividades têm entrada gratuita, embora algumas propostas exijam mesmo inscrição prévia. A freguesia de Roças Arouca vai receber este fim de semana a 18ª edição da Feira Agrícola, o evento de forte raiz nesta freguesia do concelho de Arouca. É promovido pela Junta de Freguesia local. Arranca às 3 da tarde de amanhã, sábado, com a cerimónia de abertura oficial. Depois haverá animação ao longo dos dois dias. No primeiro dia, sábado, a animação noturna vai ficar a cargo do Rancho Folclórico dos Amigos de Roças, com atuação a partir das 21h30. Às 22h, atuação da artista Liliana Oliveira. Já para domingo, dia 20, o programa arranca às 10h15 da manhã, com a celebração de uma missa na Capela de Nossa Senhora do Campo. Já da parte da tarde, destaque para o concerto da Carla Blondi, que começa às 16 horas. A organização, a Junta de Freguesia de Roças, deixa claro o convite à população para visitar Roças, participar nesta 18ª edição da Feira Agrícola, numa organização da Junta de Freguesia local. A Biblioteca Municipal de Arouca vai promover amanhã, sábado, às 5 da tarde, a apresentação do livro 4+1, os Beatles e George Martin. A obra foi escrita por Paulo César Gonçalves e conta com ilustrações da jovem artista arouquense Luísa Portugal. O livro explora a relação entre a famosa banda britânica e o produtor George Martin, que abordaram o tema da educação colaborativa. A publicação junta a música, a cultura e a pedagogia para demonstrar

importância do trabalho em equipa e do estímulo à criatividade das jovens gerações. Luísa Portugal assina a vertente visual da obra, inspirando-se no... A Vila de Arouca vai registar vários condicionamentos no trânsito, já a partir de hoje e até ao final deste mês, devido à realização da Feira das Folhetas. As alterações vão afetar as principais artérias do centro urbano da Vila de Arouca, com proibições de circulação em horários específicos durante o evento. Os automobilistas que necessitem de uma autorização especial de circulação devem fazer ainda o seu pedido até ao final do dia de hoje. A solicitação deverá ser feita online através do formulário disponibilizado pela autarquia. A realização do certame obriga também à transferência temporária da praça de táxis para a Avenida 25 de Abril, junto à Escola Secundária de Arouca, entre os dias 24 e 27. De referir também que os vários parques de estacionamento no centro da vila irão ficar igualmente reservados ao evento e também à organização. O Centro de Artes e Espetáculos de Val de Cambre abre amanhã, sábado dia 19, uma nova temporada cultural e que se estende até dezembro. A programação vai juntar a música, o teatro, a dança, o humor e o cinema. O concerto de abertura vai ficar a cargo da fadista Gisela João, que apresenta o espetáculo Inquieta. Em palco, a artista vai homenagear nomes marcantes da música portuguesa, como Zeca Afonso, José Mário Branco ou Fernando Lopes Graça. Até ao fim do ano, o palco do Centro de Artes vai ainda acolher nomes como Glenn Miller Orquestra, Diogo Zambujo e o humorista Pedro Teixeira da Mota. O cartaz inclui também o grupo Duques do Precariado, espetáculos para o público escolar, cinema no Centro Cultural de Macier de Câmara e a projeção de criação teatral com a comunidade local. E cada vez mais perto do fim, as festas da cidade e em honra de Nossa Senhora da Ajuda. Até segunda-feira, Espinho vive assim o seu programa que une a tradição religiosa à cultura e também à música. Em destaque no cartaz religioso, deixamos as celebrações principais, a procissão, os tapetes de flores que foram elaborados por mais de 300 pessoas e, claro, os grandes concertos. Já alguns aconteceram, hoje é a vez do rapper Bispo subir ao palco na Avenida Maia Branha para o seu espetáculo. Amanhã é a vez do pai do rock português, Rui Veloso, e no domingo, a encerrar a senda de grandes concertos, os vizinhos vão celebrar o pôr do sol, a fechar assim o programa. Há de destacar ainda o Fogo de Artifício, que regressa com duas noites, espetáculo piromusical que irá sim iluminar a Praia da Bahia nestas festas da cidade e em honra de Nossa Senhora da Ajuda, a decorrer ainda em Espinho até à próxima segunda-feira, dia 21. Espinho vai investir 166 mil euros em dois agrupamentos de escolas do concelho durante o próximo ano letivo 26-27. O financiamento resulta de uma assinatura de contratos interadministrativos de delegação de competências na área da educação. A verba distribui-se de forma idêntica entre os dois agrupamentos, Dr. Manuel Gomes de Almeida e Dr. Manuel Laranjeira. Os fundos garantem o financiamento de despesas essenciais do cotidiano escolar. Entre os apoios previstos estão a compra de material didático e equipamentos tecnológicos, redes de comunicação, material de higiene e reparações de conservação dos edifícios. O presidente da autarquia, Jorge Atola, destaca que o investimento permite dar uma resposta rápida às necessidades concretas dos estabelecimentos de ensino ao longo do ano. O autarca reforça a prioridade do município em assegurar melhores condições de trabalho e de aprendizagem para os alunos e professores do concelho de Espinho. A freguesia de Ulo, em Oliveira de Azemães, é palco este fim de semana para a iniciativa A Festa na Aldeia. O evento acontece no Parque Temático Molinológico e pretende celebrar a cultura, as tradições e, acima de tudo, a identidade local. O programa vai apostar numa união entre gerações e na valorização do património material e imaterial. Entre os pontos altos, destaca-se a caminhada de 8 km promovida em parceria com o Centro Municipal de Margem e Corrida. Os visitantes vão ter ainda a oportunidade de contar com o Festival de Sabores com Identidade, que é focado no tradicional pão de Ulo e com o mercado da aldeia. A animação vai também estender

ao longo do fim de semana, junto aos moinhos de água em funcionamento. A iniciativa resulta de uma organização conjunta da Associação de Turismo da Aldeia com a ADRITEM, a Associação de Desenvolvimento Rural Integrado das Terras de Santa Maria, e com o apoio do município de Oliveira de Azeméis. E vamos para o desporto do fim de semana. Fim de semana bastante parado, apenas dar destaque à 7ª jornada do principal escalão do futebol nacional. A primeira liga joga este sábado e domingo, a ronda número 7. Amanhã, sábado, 15h30, Gil Vicente Marítimo, Nacional da Madeira, Famalicão. Às 18 horas, Alverca Rio Ave. Às 20h30, o Sporting Futebol Clube de Iroca. Já no domingo, dia 20, às 15h30, o Estrela da Amadora Académico, Vitória de Guimarães Moreirense, Estoril Praia Casa Pia, Santa Clara Sporting de Braga às 18 horas, e o Futebol Clube do Porto Benfica. O jogo fecha a jornada 7, marcado para as 20h30 da noite de domingo. No campeonato Sabsegue, mais alto escalão do futebol aveirense, vai jogar-se domingo a jornada 3, 15h, Argon Concelho Relâmpago Nogueirense, às 15h30, Sporting de Espinha Nadia, Cesarense Valonguense, Passos de Brandão Formentelos, o São Vicente Pereira Vista Alegre, Fiães Recreio d'Água, Oliveira do Bairro Lobão, São Roque Carregosense e o Morisquense Estarreja. As notícias ficam por aqui, estão de regresso logo mais em atualização. Até lá vou deixar-lhe votos de uma boa sexta-feira, um bom fim de semana com a sintonia da Rádio Regional de Arouca.

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0: Birds of a Feather, música de Billie Eilish, deixávamos em cima das 6:30 da tarde. Vem aí, não tarda nada, o Jornal do Desporto, trazemos como habitualmente, esta hora num simultâneo da RDP Antena. Depois das 7, o programa Aqui Brasil Emoções, entramos numa viagem de 2 horas do melhor da música brasileira, conduzida por Azulino Pinho aqui na sua rádio, para o melhor fim de semana. Vamos lá sair para um Jornal do Desporto. São 6:30 da tarde.
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4: Aveiro Sul e Albergaria Velha, 11 aeronaves estão também nas operações de combate às chamas. O vento está a dificultar os trabalhos. A Autoridade Nacional de Emergência e Proteção Civil alerta para o risco elevado de incêndio nos próximos dias devido ao aumento das temperaturas e pede para se evitar queimas, queimadas e trabalhos agrícolas que possam causar perigo. De acordo com o Instituto Português do Mar e da Atmosfera, uma massa de ar quente e seco sobre a Península Ibérica deverá provocar, a partir de amanhã e durante toda a semana, uma subida das temperaturas. O litro do gasóleo vai custar mais 6,5 cêntimos, o da gasolina mais 5. As contas foram feitas esta tarde pela Associação de Revendedores de Combustíveis, contas da ANAREC para os preços que vão voltar a subir e a atingir valores inéditos na próxima semana. André Ventura desafiou esta tarde o PS a apoiar a proposta do Chega para reduzir o IVA dos combustíveis. A medida vai a debate no Parlamento na próxima semana. Esta manhã, os deputados participaram num debate de urgência sobre o custo de vida marcado pelo Partido Socialista. A DECO considera insuficientes as medidas previstas pelo Governo para fazer face ao aumento dos preços. A Associação da Defesa do Consumidor alerta para a necessidade de medidas dirigidas às famílias mais vulneráveis e antecipa dias difíceis com a subida do preço dos combustíveis. A Confederação das Associações de Pais confirma a existência de erros na plataforma das matrículas. A RTP Antena 1 divulgou esta tarde o caso de um aluno que ontem conseguiu colocação, mas hoje, quando chegou à escola, não passou da entrada porque, afinal, não contavam com ele. A Confap garante que situações como esta são residuais, mas está a tentar resolvê-las com o Ministério da Educação.
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5: Títulos desta edição, David.
7: Há clássico no fim de semana, Porto e Benfica encontram-se no Dragão. Drulovic espera um grande jogo, mas não encontra favoritos. Sporting recebe o Arouca. Rui Borges rejeita críticas à consistência da equipa e responde ao selecionador nacional. Dumbiá chamado à seleção de Itália. No Arouca está o treinador do mês. A equipa de Vasco Seabra quer limpar a imagem em Alvalade. Ainda a primeira convocatória de Jesus e o Eurovolley com a reportagem de Paulo Vidal na Bulgária.
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7: No domingo, todos os caminhos vão dar ao Estádio do Dragão. O Futebol Clube do Porto recebe o Benfica no clássico que marca a jornada 7 da Liga. Na Antena 1, Drulovic lança o encontro. Ele que vestiu as duas camisolas deixa elogios ao poder ofensivo encarnado e à consistência defensiva da equipa de Farioli.
8: Benfica até fez algumas goleadas esta época, conseguiu marcar muitos golos, por isso é mais um caso positivo, podemos dizer, talvez entre melhor defesa, que é do Futebol Clube de Porto, desde a época passada. Porto é um fantástico em termos defensivos, porque toda a equipa defende, toda a equipa trabalha de maneira, melhor maneira possível. Farioli fez um excelente trabalho, sem dúvida nenhuma, neste aspecto, mas do outro lado temos Benfica, que tem vários jogadores que podem marcar muitos golos, por isso uma equipa ofensiva, é certeza que Benfica não vai tentar fazer isso, mas e vai ser bastante interessante, na minha opinião, ver quem no fim vai ser o melhor, seja Porto em termos defensivos ou Benfica em termos ofensivos.
7: Por tudo isto haverá intensidade, vontade de vencer, um Benfica motivado depois de ter feito história em Milão e um Porto a viver uma boa fase, daí que Drulovic não encontre um favorito.
8: Duas equipas estão num excelente momento, podemos dizer assim, por isso eu espero um clássico muito intenso, com uma grande atitude de duas equipas para tentar ganhar e vencer o jogo. Normalmente Porto tem 6 vitórias agora no campeonato, começou o campeonato da melhor maneira possível e certeza que vai tentar também vencer. Benfica está num excelente momento depois desta vitória contra Milão na Itália, que é, sem dúvida, uma vitória fantástica. Acho que é difícil dizer. Acho que duas equipas estão num bom momento, seja em termos técnicos, táticos, seja em termos de motivação, uma motivação muito grande, certeza, para este jogo. Por isso, vai ser um jogo muito, muito dividido, na minha opinião, e não há favoritos.
7: Nesta entrevista conduzida por João Santos Correia, Drulovic considera que, não havendo segredos, cada uma das equipas tem jogadores que podem intervir para decidir o resultado.
8: Vários jogadores de um e do outro lado que podem, com sua qualidade individual, aparecer e mostrar um bom futebol, um excelente futebol. E eu acredito que, certeza, que vamos assistir um jogo muito intenso, muito competitivo. Acho que vai ser. A equipa se conhece sem banho. Hoje em dia não há segredos.
7: Drulovic na Antena 1 a lançar o clássico de domingo à noite. Dragões lideram com mais 2 pontos que as Águias, que ocupam a segunda posição. O Futebol Clube do Porto Benfica arranca às 20h30 de domingo, tudo para seguir a par e passo aqui na sua rádio. O Sporting recebe o Aroca amanhã em Alvalade. Rui Borges quer virar a página após o empate em Famalicão e voltar aos triunfos, sem olhar particularmente para o clássico de domingo entre Porto e Benfica.
9: Estou preocupado apenas e só com o nosso jogo e com nós fazermos tudo para conseguirmos uma vitória em nossa casa, perante os nossos adeptos, perante uma boa equipa.
7: Treinador do Sporting sublinha a qualidade da equipa orientada por Vasco Seabra.
9: É uma das boas equipas do nosso campeonato. Apesar deste último resultado menos positivo em sua casa, tem feito o início da época muito bom, até por isso penso que o seu treinador foi treinador do mês. É uma equipa que, para mim, esta época parece-me ainda mais consistente em termos defensivos. É uma boa equipa. Estamos muito mais focados naquilo que nós seremos capazes de proporcionar e fazer para seguirmos o nosso caminho.
7: Rui Borges, hoje em conferência de imprensa, defendeu-se também das críticas que apontam falta de consistência dos Leões.
9: Lembrar aquilo que tem sido o trabalho da equipa técnica Rui Borges é perceber que a consistência é que foi campeão nacional, teve em 2 finais da Taça de Portugal, teve numa final da Taça da Liga, teve numa meia-final da Taça da Liga, disputou uma supertaça, fez 82 pontos em 2 épocas, num ano foi campeão, na outra não chegou para ser campeão. A equipa ou a equipa técnica que mais golos tem à frente do Sporting, golos marcados, logo por aí expõe também aquilo que às vezes possamos ou não em alguns momentos estar mais expostos, porque somos uma equipa que queremos marcar, que marcamos bastante. Se eu olhar só para a parte negativa, eu sou muito positivo, olho para as coisas boas e nós temos sido bastante consistentes, bastante.
7: Rui Borges também não viu qualquer errado nas palavras do selecionador nacional sobre Gonçalo Inácio a viver momento menos bom. Jorge Jesus disse que Gonçalo Inácio vai jogar bem.
9: Eu acredito que irá aprender muito com o Mr. Jorge Jesus, possivelmente e claramente, porque é um grande treinador, pela sua experiência, assim o ditará, e oxalá que sim, que ajude também com o Inácio a crescer em algumas coisas, que ajuda também a nós, enquanto treinadores de Sporting, também a fazê-lo melhorar e a fazê-lo crescer.
7: Rui Borges não tem disponível Ibrahim Abá, o central está fora do encontro de amanhã, frente ao Aroca. Entretanto, Roberto Mancini, selecionador de Itália, que esteve no último Sporting Galatasaray em Alvalade para a Liga dos Campeões, estreou nos convocados o médio leonino Issa Dumbiá para os jogos da Liga das Nações frente a Turquia, Bélgica e França. Poucos dias antes de visitar Alvalade, Vasco Seabra foi eleito treinador do mês de agosto na Liga Principal, após bom início de campeonato com o Aroca, 3 vitórias em 4 jogos. Um arranque que acabou por arrefecer, sobretudo após a derrota caseira com o Santa Clara na última ronda.
10: É sempre melhor ser premiado do que não ser, obviamente. Agradecer, obviamente, aos colegas de profissão que lutaram em nós, mas é um prémio que, obviamente, não é individual, é altamente coletivo, é só representar a cara de toda uma estrutura. E claro que dos nossos jogadores perante aquilo que fizemos no mês de agosto. Queríamos essencialmente é a responsabilidade de queremos voltar a conquistá-lo.
7: O Aroca espera naturais dificuldades em Alvalade, mas o treinador confia numa boa resposta da equipa.
10: Felizmente nós temos uma confiança total no grupo, no plantel, e portanto sentimos que o grupo, com uma ou duas coisinhas que acabamos por lhes dizer, que voltamos ao eixo, voltamos ao sítio, acreditamos que essa é a nossa naturalidade e a normalidade, temos convicção que vamos ter uma resposta forte à nossa equipe.
7: Arouca, quinto classificado, 10 pontos. Sporting, terceiro, com 14. Amanhã o Sporting Arouca arranca às 20h30 com relato aqui na sua rádio. Amanhã também a jornada 7 contempla ainda mais 3 jogos. Às 15h30, Gil Vicente Marítimo e Nacional Famalicão. Às 18h, Alverca Rio Ave, todos com informações aqui na Rádio Pública. Aí está a primeira convocatória da Seleção Nacional na era Jorge Jesus para os 4 jogos iniciais da Liga das Nações. O novo selecionador introduziu 4 novidades na convocatória: o guarda-redes Samuel Soares do Benfica, o defesa Nuno Tavares da Lazio, o médio João Palhinha também do Benfica e o avançado Fábio Silva do Borussia de Dortmund. Jesus explicou estas escolhas.
11: Tirando o Fábio Silva, foi o único que não trabalhou comigo. Os outros 3 já trabalharam comigo: Samuel, o João Palhinha e o Nuno Tavares. Portanto, são jogadores que já me conhecem, que eu também já os conheço. Para além disso, não é? Tirando o João, os outros 3 jogadores são jogadores na faixa dos 20 e poucos anos, quer dizer que em 2030 ainda são jogadores que ainda não chegaram aos 30 anos, são jogadores do presente e do futuro. E principalmente pelo aquilo que é o mais importante, pelo aquilo que neste momento eles estão a fazer nos seus clubes.
7: E aos 41 anos, o capitão Cristiano Ronaldo permanece de pedra e cal. Jorge Jesus assume que o capitão tem estatuto diferente na seleção, mas a utilização depende do momento de forma.
11: O Cris é um jogador como todos os outros, tem rendimento, joga, não tem rendimento, não joga. É assim que eu faço com todos, e não é por ser o Cris. Agora, que o Cris tem um estatuto diferente, tem. A carreira dele é diferente, tem 5 bolas de ouro. Mas isso conta para as minhas decisões? Não. Conta nada, 0. Mas que é diferente dos outros, é.
7: Recordo que Portugal, além de receber o País de Gales na quinta-feira, dia 24, viaja até à Noruega, onde joga dia 27 em Oslo, segue-se dia 1 de outubro a Dinamarca em Copenhaga e de novo a Noruega no Estádio do Dragão, já no dia 4 de outubro. Jorge Jesus também refletiu sobre a presença de poucos jogadores portugueses nas equipas nacionais.
11: Para mim não é muito preocupante o facto de tu vais ver as equipas portuguesas jogar e tem 2, 3 jogadores portugueses. Vou tentar me explicar porquê. Porque eu também já estive fora, não é? Noutras equipas, e sei que isso não é o problema. O grande problema é se tu não tiveres qualidade de formação. E Portugal, felizmente, não tem esse problema. Portugal tem qualidade de formação, é dos países, os clubes, e depois, como é óbvio, a seleção complementando o trabalho dos clubes, tem muita qualidade de trabalho, todos os anos se fabricam jogadores. Se não jogam no campeonato português, eles jogam nos outros campeonatos fora de Portugal, portanto eles estão sempre em competição, têm tanta qualidade, se não jogam dentro, jogam fora.
7: Jorge Jesus, após a divulgação da primeira convocatória como selecionador de Portugal. Seleção Nacional Sub-21 tem na mira o apuramento para o Europeu do próximo ano. Uma vitória pode selar já a presença na prova disputada na Albânia e Sérvia. Luís Freire promoveu a estreia absoluta de Mesian Soares, de apenas 16 anos, jogador que tem despontado no lance e comparado a Lamine Yamal. Destaque ainda para Mateus Fernandes, Rodrigo Mora e Giovanni Kenda nestes Sub-21 portugueses. Portugal, que começa esta ronda tripla na Bulgária no dia 25, seguem-se Gibraltar nos Açores a 30 de setembro e a Chequia em Leiria já em 6 de outubro. O novo selecionador de Cabo Verde, Humberto Betancourt, chamou 26 jogadores na primeira convocatória e não mexeu muito em relação ao grupo que representou a histórica participação no Mundial 2026. Stop Errado, Torriense e Yannick Semedo do Al Jabalane ficam de fora. Entram Ayoni Santos do PSV Eindhoven e José Tavares Dje do Santa Clara, que se junta entre os representantes da Liga Portuguesa, a Telmo Arcanjo do Vitória Sport Clube de Guimarães. Nas 2 primeiras jornadas de qualificação para a CAN 2027, Cabo Verde vai defrontar o Mali no dia 25 de setembro em Bamako e o Ruanda no dia 29 de setembro na cidade da Praia. A segunda eliminatória da Taça de Portugal está marcada para este fim de semana e esta noite realiza-se o primeiro encontro. O Real Sport Clube recebe a Académica de Coimbra a partir das 20h30. Contagem decrescente para o desafio dos oitavos de final do Eurovólei masculino. No domingo à tarde, Portugal defronta a França, campeã olímpica em Sófia, na Bulgária. A reportagem é do enviado especial Paulo Vidal.
12: A menos de 48 horas do jogo com a França, a Seleção Nacional prossegue a preparação do duelo com uma das maiores potências do voleibol mundial e atual bicampeã olímpica. A formação lusa procura alcançar um inédito apuramento para os quartos de final. Presente na fase a eliminar pelo terceiro Campeonato da Europa consecutivo, Portugal é a única seleção de masculinos que melhorou a sua posição final em cada um dos últimos três torneios do Eurovôlei. O selecionador João José realça que os jogadores estão focados em tentar surpreender a seleção gaulesa.
13: Acho que eles agora estão muito focados naquilo que vem a seguir, ou seja, também percebem que a França é uma equipa de outro patamar, mas que nós temos aqui algumas coisas que conseguimos contrariar naquilo que é o jogo deles, e é isso que vamos já procurar de fazer.
12: Portugal garantiu o quarto lugar do Grupo B e agora terá pela frente a França, primeira classificada do Grupo D, que procura o ouro europeu que lhe foge desde 2015. João José sublinha que a equipa tem de ser agressiva para conseguir contrariar o favoritismo dos bicampeões olímpicos.
13: Temos que conseguir ser agressivos naquilo que são as nossas ações de fechar jogo e provocar dano ao lado lá, ou seja, temos que conseguir correr algum risco no serviço, porque se servirmos sempre tático, pois eles com a situação favorecida na distribuição dificultam-nos muito a organização do bloco de defesa. Cada jogo é um jogo. Nós temos que nos focar que eles vão trazer o melhor para o jogo de domingo e é com isso que vamos contar.
12: A França apresenta um histórico de pleno domínio nos confrontos diretos com a seleção portuguesa, tendo ganho os três duelos anteriores em edições do Eurovôlei, em 1948, 2019 e 2023.
7: Paulo Vidal vai trazer-nos as informações desse Portugal-França no Eurovôlei masculino, domingo, oitavos de final, a partir das 17 horas em Sófia, Bulgária. Termino com o ténis de mesa. João Monteiro ficou em segundo lugar hoje no WTT Feeder de Bangkok, na Tailândia. O português perdeu frente ao japonês Jo Yokotani por 3-1.
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1: A federação que representa as associações de pais pede aos encarregados de educação que partilhem os erros nas plataformas de colocação de alunos. Há estudantes que aparecem como colocados numa escola, mas que, ao aparecerem para as aulas, são informados de que afinal não têm vaga. Na próxima semana, o preço do gasóleo sobe 6,5 cêntimos e a gasolina 5 cêntimos. Valores já com o desconto do ISP. Em Aveiro, o vento está a tornar difícil o combate ao fogo em Airol.
2: 22 graus a esta hora no Porto e em Ponta Delgada, 24 no Funchal, 25 em Coimbra e Faro e 27 em Lisboa. Notícias às 7 da tarde, edição de Rita Fernandes.
1: A Confederação, que representa as associações de pais, pede aos encarregados de educação que partilhem os casos de erros na plataforma que mostra a colocação de alunos. A Confederação, a CONFAP, diz à RTP Antena 1 que tem conhecimento das falhas que a rádio tem divulgado ao longo do dia. Há alunos que aparecem como colocados numa escola, mas que, quando aparecem para as aulas, são informados de que, afinal, não têm vaga naquele estabelecimento. José Miguel Antunes, da CONFAP, garante que nesta altura a quantidade de alunos que estão nesta situação já é bem menor, mas pede aos pais que reportem os casos para que sejam direcionados para o Ministério da Educação.
3: Aquilo que nós estamos a pedir é que nos reportem, porque temos vias abertas com a tutela, de forma a que reportarmos diretamente à tutela, para a tutela contactar os agrupamentos, porque a própria tutela que nos diz é que neste momento serão casos muito residuais.
4: Têm conhecimento de erros nas plataformas dos agrupamentos?
3: Sim, há erros nas plataformas dos agrupamentos, aquilo que vulgarmente se chamam de creche, algumas plataformas de alguns agrupamentos, provavelmente com a quantidade de visitantes ou de informação que está a ser colocada em simultâneo, aparece momentaneamente fora de serviço.
1: Tem havido erros na plataforma que mostra a colocação de alunos. Há estudantes que aparecem como colocados numa escola, mas que depois são informados de que afinal não têm vaga naquele estabelecimento e por isso José Miguel Antunes, da CONFAP, a Confederação que representa as associações de pais, pede aos encarregados de educação que partilhem esses casos. Já são conhecidos os valores certos do aumento do preço dos combustíveis a partir de segunda-feira. São valores feitos pela Associação de Revendedores de Combustíveis, mais 6,5 cêntimos no gasóleo e mais 5 cêntimos na gasolina. Valores já com o desconto do imposto sobre os combustíveis. A representante da ANAREC, a Associação de Revendedores de Combustíveis, Mafalda Trigo, divulga essas contas.
5: Em média, o gasóleo vai aumentar 6,5 cêntimos e a gasolina 5 cêntimos.
4: Temos desconto no ISP, o Governo anunciou, sabemos qual é o desconto no ISP?
5: Portanto, o que o Governo costuma fazer é contrabalançar o aumento ou baixa da taxa do IVA na mesma proporção relativamente ao ISP. Ou seja, se o gasóleo, por exemplo, subir 10 cêntimos, aproximadamente 2 cêntimos por litro é IVA. E então, no caso de uma subida, o governo vai baixar no mesmo valor dos 2 cêntimos o ISP.
4: E estes valores que me apresenta já têm em conta essa redução?
5: Sim, já têm em conta a alteração do ISP que o governo tem feito todas as semanas. Que há variações de preço.
1: 6,5 cêntimos de aumento no gasóleo e 5 cêntimos na gasolina. São essas as contas feitas pela Associação de Revendedores de Combustíveis. A subida galopante do preço dos combustíveis foi um dos temas da reunião de hoje de Emmanuel Macron com os partidos. O presidente francês ouviu críticas sobre as medidas de ajuda aos franceses para responder ao aumento de preços, medidas que os partidos consideram são insuficientes. A correspondente da RTP Antena 1 em França, Rosário Salgueiro, conta que Macron está também preocupado com a chamada ameaça híbrida da Rússia, ciberataques, desinformação ou sabotagem de infraestruturas.
6: A raridade do encontro entre Emmanuel Macron e os líderes partidários já fazia prever a gravidade das informações que chefias militares e serviços secretos iam partilhar sobre a situação internacional. Emmanuel Macron, no final, explicou.
7: A situação que atravessamos é grave. A ameaça híbrida contra a Europa e a França intensificou-se.
6: Vai agravar-se esta guerra híbrida, ou seja, os ataques de drones cibernéticos, os danos às infraestruturas críticas, os atos de desestabilização e as campanhas de desinformação vindas do exterior. E Emmanuel Macron mandou o país proteger-se.
7: Pediu ao governo para preparar um plano de proteção das nossas infraestruturas críticas, assim como dos locais mais sensíveis da nossa base industrial e tecnológica de defesa contra os ataques de drones e ciberataques.
6: Há uma outra face ainda mais visível da crise. O gasóleo ultrapassa os 2,40 €. Os franceses estão obrigados a fazer opções.
8: Está tudo muito complicado. Temos de abastecer aos poucos, senão não é possível financeiramente. Com 20 € foram pouco mais de 8 litros.
6: Para o presidente da República francês, a culpa é unicamente da situação internacional.
7: A guerra na Ucrânia já dura há 4 anos. Esta situação deve-se ao encerramento do Estreito de Hormuz e às consequências dos ataques lançados pelos Estados Unidos e por Israel contra o Irã.
6: Os dirigentes políticos, alguns deles candidatos ao lugar de Macron nas presidenciais do próximo ano, saíram com rostos fechados e palavras de gravidade. Nesta luta pela conquista de votos foram unânimes. O chefe de Estado e o Executivo têm de fazer mais para ajudar os franceses.
1: Os vários partidos deixaram esta reunião com o presidente francês com críticas sobre as medidas de ajuda aos franceses para responder ao aumento dos preços. Os partidos consideram que as medidas tomadas até agora não são suficientes. O vento em Aveiro está a tornar difícil o combate ao fogo em Airol. Continua cortada a A1 entre o nó de Aveiro Sul e Albergaria à Velha. O comandante da Proteção Civil, José Costa, explica à RTP Antena 1 que é o vento que a esta hora continua a tornar difícil o trabalho dos bombeiros.
9: Mantém-se ainda ativo, mantém-se também o corte da autoestrada A1 desde as 14 horas, em ambos sentidos, entre o nó de Aveiro Sul e o nó de Albergaria à Velha. O dispositivo neste momento é composto por 76 veículos, 12 meios aéreos e 269 operacionais. A informação disponível diz-nos que o incêndio tem ainda 2% ativas em direção à localidade da Taipa e os meios estão posicionados para fazer a proteção dessas mesmas povoações. O incêndio já tem alguma extensão, está muito vento no local e arde eucalipto.
4: E há casas na Rota do Fogo?
9: Sim, há casas na proximidade que estão a ser defendidas ou protegidas pelos meios que estão posicionados no terreno.
1: Nesta altura é o vento que está a complicar o combate às chamas. Este fogo começou por volta do meio-dia em Airol, Aveiro. Leiria voltou a chamar nadadores salvadores para a Praia do Pedrógão. As previsões deixam antecipar um fim de semana de calor, já fora da época balnear, e por isso o vereador da Proteção Civil de Leiria, Luís Lopes, explica que o município decidiu reforçar a segurança na praia.
10: Nós entendemos, à semelhança do que já temos feito até noutras alturas do ano, fora da época balnear, colocar um dispositivo de prevenção na nossa praia do Pedrógão, a única do concelho, para, acima de tudo, termos uma atitude preventiva e evitarmos qualquer exposição aos banhistas, porque apesar das temperaturas serem ainda de verão, o nosso mar já tem um comportamento de inverno, temos que ter muito importante manter esta mensagem, muito importante manter as pessoas se condições para ir a banhos. A presença dos nadadores salvadores são muito importantes e nós definimos uma área de banhos, mas é importante mesmo que se perceba que já não estamos em época balnear e que os cuidados têm que ser outros.
1: Por isso, Leiria decidiu reforçar a vigilância na praia do Pedrógão. Esta praia vai ter, este fim de semana, 3 nadadores salvadores, foi o que explicou a RTP Antena 1, Luís Lopes, vereador da Proteção Civil de Leiria, tendo em conta as previsões das temperaturas que deixam antecipar um fim de semana de calor.
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0: para a 25, que é a alternativa que está também completamente preenchida com 10 km de fila no sentido sul-norte. Pelo mesmo motivo, a Nacional 109 está parada entre Aveiro e a zona da fábrica de papel em Cacia. A Estrada Nacional 230 cortada de Aveiro para Águeda na freguesia de Eixo, com 5 km de fila, e a Nacional 584 também cortada na zona da Taipa, a norte de Águeda. Também o IC2 está sujeito a demora. Alguns condutores utilizam-no também como alternativa. A cidade do Porto com o trânsito esperado, do Dragão para a A3 e de Francos para a Ponta Rábida, e também entre a zona de Francos e a chegada ao nó da A4, para quem está na Avenida AEP. A VCI também está lenta entre o Amial e a chegada ao nó da A3. Na região de Lisboa, muita demora para a ponte 25 de Abril, sentido Lisboa-Almada, trânsito parado a partir de Sete Rios com acessos completos. Almada-Lisboa com trânsito a acumular na descida do Feijó, na A2, em direção à Praça das Portagens, também com acessos preenchidos para chegar ao tabuleiro. A ponte Vasco da Gama vai em marcha lenta em toda a extensão do tabuleiro. Há um acidente com o trânsito parado junto ao campo de tiro na Estrada Nacional 118, com 5 km de fila para quem vai de Alcochete para o Porto Alto. Acidente na A5 no sentido Lisboa-Cascais, junto ao Estádio Nacional, com trânsito parado a partir da zona de Caselas. Segunda circular a evitar nos dois sentidos, e C19 apenas lento de Alfragide para a reta dos Comandos.
1: Muito bem, estivemos então com notícias e informação, trânsito aqui na Rádio Regional, em cadeia com a Antena 1. Passam 12 minutos das 19 horas. 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
3: Olá, continuação de boa sintonia aqui na Rádio Regional Arouca com Adelino Pinho. Espero que goste da minha seleção musical deste programa. Os Canta Bahia também estão aqui para animar os ouvintes da Rádio Regional de Arouca.

Agora você gosta daqui do programa Aqui Brasil, os grandes sucessos musicais. Ora, um obrigado para si que vai na nossa companhia ouvindo os sucessos do Brasil. 19 e 21. Ora, vamos ouvir sucessos populares. 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
1: Os Canta Bahia também estão aqui para animar os ouvintes da Rádio Regional de Arouca.

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1: 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Alain, ela vem música romântica.

0: Está no final da primeira hora do programa aqui Brasil. Vamos ao sinal horário, vamos aos comerciais. Eu volto já para a segunda hora.
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0: Ora, estamos de volta para o programa da segunda hora aqui em Brasil com Adelino Pinho. Vai, ora, até
15: vamos ouvir sucessos populares.
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1: Ora, vamos ouvir sucessos populares. Brasil.
2: 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O garotinho que

Ora, espero que goste da minha seleção musical. Aqui em Brasília, todos os dias, entre as 19 e as 21. Boa viagem. São 8 horas e 16 minutos. A boa música ouve-se aqui. Para ouvirmos Paula Fernandes.

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0: Ora, vamos ouvir sucessos populares. 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

você gosta daqui do programa Aqui Brasil, os grandes sucessos musicais. Ora, um obrigado para si que vai na nossa companhia ouvindo os sucessos do Brasil. São 20 horas e 29 minutos.

resta do programa Aqui Brasil, todos os dias entre as 19 e as 21. Mais um sucesso. E vamos ouvir Adriana Lua.

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1: Boa música ouve-se aqui. Alain Alain, música romântica.

espero que goste da minha seleção musical aqui em Brasília, todos os dias entre as 19 e as 21. Boa viagem. 8 horas e 39 minutos. Todo mundo gosta do programa aqui em Brasília, todos os dias entre as 19 e as 21. Mais um sucesso. E vamos ouvir Adriana Lua.

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1: Faltam 8 minutos para as 21. Ora, espero que goste da minha seleção musical. Aqui em Brasília, todos os dias, entre as 19 e as 21. Boa viagem.

0: Ora, está na hora de colocarmos ponto final em mais um programa Aqui Brasil. Estarei de volta amanhã a partir das 19. Continuo na sintonia da Rádio Regional Arouca.
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2: Agora continuamos a ouvir aqui na Rádio Regional de Arouca, magia dos instrumentos acordeão.

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Sucessos musicais com a apresentação de Adelino Pinho entre as 21 e a meia-noite. 21:45. Agora vamos ouvir o tributo a Mateus com vários artistas. Pés no chão.

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Continuamos com sucessos musicais, programa de Adelino Pinho. Boa noite, na companhia da Rádio Regional de Arouca. 22 horas e 16 minutos.

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1: Continuamos com sucessos musicais, programa de Adelino Pinho. Boa noite, na companhia da Rádio Regional de Arouca. 22 horas e 32 minutos.

Sucessos musicais com a apresentação de Adelino Pinho entre as 21 e a meia-noite, 22 horas e 47. Marcos com

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4: Oi, gente! Que prazer estar com vocês aqui, nesta noite maravilhosa, neste acontecimento espetacular da nossa música. Eu quero anunciar para vocês agora, com muito carinho, o nosso rei. O rei chegou, Reginaldo Rossi.

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Continuamos com sucessos musicais, programa de Adelino Pinho. Boa noite, na companhia da Rádio Regional de Arouca, 23 horas e 46 minutos.

cultura em continuação na sintonia da boa música aqui na Rádio Regional de Arouca. Vamos ouvir Armindo Pina. Vamos ouvir História de Amor.

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3: Está no ar mais um Top 12 Portugal. Seja, pois, bem-vindo nesta sua rádio de eleição a mais um programa onde vamos conhecer os artistas mais votados esta semana. Pode também participar na eleição do seu artista favorito através do e-mail top12portugal@sapo.pt.
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3: Vamos à contagem decrescente desta semana.
4: Número 12.
5: Número 12, Clemente, 4 semanas de amor.

Número 11, Rui Bandeira, cuida de mim.

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3: Número 9.
4: Número 9, Nuno Ribeiro, Imagina.

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2: 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Número 4.
3: Número 4, Dama, Terra da Maria.

0: Obrigado.
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3: Número 1.
4: Número 1, Bárbara Bandeira, Marcha.

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1: Novidade número 1. André Amaro, dá-me a tua mão.
2: Volta, senti a vida mais sombria.

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1: Novidade número 3. Vizinhos com à toa e atitude 67 na próxima vida.

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2: Está no fim mais um Top 12 Portugal. Estamos de regresso de hoje a 8 dias, neste mesmo horário, na sua rádio de eleição. Até lá, fique bem, boa semana.
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